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Dizem que o amolador anuncia transformações. Como uma espécie de presságio no meio da rua. A sorte de uns, mas o azar de outros.

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0: São 7 horas.
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1: Bom dia. Boa quinta-feira.
2: Os dias da história. Um acontecimento histórico por cada um dos 365 dias do ano. Os dias da história. Uma compilação de Paulo Jorge de Sousa Pinto com edição de Daniel Vieira. 14 de maio, 1610. Assassinato de Henrique IV, em França. Pouco depois das 4 da tarde deste dia, a carruagem que transportava o rei de França, Henrique IV, foi impedida de passar numa das ruas estreitas de Paris. O rei havia saído do Louvre e dirigia-se à casa de um dos seus ministros. Por se tratar de uma curta distância, não achou necessário fazer-se acompanhar da guarda a cavalo. Um homem precipitou-se e esfaqueou o rei, atingindo-o mortalmente. O agressor foi capturado e rapidamente retirado do local, a fim de evitar um linchamento pela população. O corpo de Henrique IV foi seguidamente embalsamado e exposto em câmara ardente no Louvre, sendo posteriormente sepultado na Basílica de Saint-Denis. O seu coração foi colocado numa urna de chumbo para ser utilizado como relíquia. O regicida era um católico místico e fervoroso chamado François Ravaillac. Os motivos que o levaram a atentar contra a vida do rei não são inteiramente claros e continuam a alimentar alguma especulação. A mente perturbada de Ravaillac terá interpretado a campanha de Henrique IV contra os Países Baixos espanhóis como uma conspiração contra o Papa, o que o impeliu ao regicídio. Tudo parece não ter passado de um ato deslocado, mas sintomático das tensões religiosas que a França vivia na época. Ravaillac foi rapidamente julgado e condenado à morte por crime de lesa-majestade. O assassinato causou grande impressão na Europa e em todo o mundo católico. Surgiram imediatamente diversas teorias da conspiração que forneciam explicações variadas para o regicídio. A mais famosa sugeria que François Ravaillac teria sido manipulado por figuras da alta nobreza, com a cumplicidade da rainha e de Filipe III de Espanha. Henrique IV era um antigo protestante que se converteu ao catolicismo para pacificar o país e foi quem promulgou o Edito de Nantes, que concedeu liberdade de culto aos protestantes. Ficou na história de França como responsável pelo fim das guerras de religião, tendo-lhe sido atribuído o cognome de Henrique o Grande ou o Bom Rei Henrique. 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
3: És brasileiro ou não és? Uma pessoa que não é sincera para a outra.

Hoje começamos com Gêmeos. Gêmeos está com a carta do dia, o Rei de Espadas, que significa que o seu poder de decisão estará em destaque. O seu e o meu, claro está, o nosso número da sorte é o 31. Peixe, com a carta do dia, o Carro, que anuncia uma vitória muito importante na sua vida, bem merece. E o número da sorte é o 7. Agora, Sagitário está com a carta do dia, o 9 de Paus, que lhe diz para ter força, para vencer todos os obstáculos. Você tem mesmo, acredita em si, e o número da sorte é o 31. Quanto a Touro, está com a carta do dia, o Valete de Espadas, que o aconselha a manter a vigilância, não fale demais, guarde, bico calado, não é? Como eu costumo dizer, o melhor é guardado para si, e o número da sorte é o 6. Aquário, com a carta do dia, o 9 de Copas, que alerta para um possível desgosto. Esta aqui é que não é boa. Vá, vamos ter pensamentos positivos, vamos a isso. E então, o número da sorte é o 40. Carneiro, com a carta do dia, o 5 de Ouros, que significa que pode cometer algumas falhas por falta de atenção. Vamos concentrar-nos melhor, vamos a isso. E o número da sorte é o 5. Caranguejo, com a carta do dia, o 3 de Ouros, que significa que pode dar passos importantes no domínio financeiro. E o número da sorte é o 3. Quanto a Virgem, Virgem está com a carta do dia, o 10 de Copas, que anuncia harmonia e felicidade no seu lar. Você bem merece, e o seu número da sorte de hoje, sabe qual é? O 46. Quanto a Capricórnio, está com a carta do dia, a Roda da Fortuna, que lhe diz que alguns planos serão alterados para melhor. E o número da sorte é o 10. Agora Leão, Leão com a carta do dia, 8 de Espadas, que aconselha a proteger o seu coração para não sofrer uma desilusão. Tá bom? Proteja seu coraçãozinho. O número da sorte é o 8. Carta do dia agora para Escorpião, é a Rainha de Copas, que lhe diz que as pessoas que o rodeiam precisam muito de si. Dê-lhes o seu amor, principalmente à sua família. E o número da sorte é o 49. Já a Balança está com a carta do dia à Torre, que significa que pode ter de começar alguma coisa do zero. Algum projeto que você fez, mas depois aquilo vai abaixo e você recomeça. Muito bem.

0: 936. Volto a repetir, 930-468-236. Um beijinho, espero por si.
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0: acho que a gente faz parte de um grande teatro. Cada um tem o seu papelzinho e cada um tem o seu coringa gravado, guardado dentro da manguinha aqui, para fazer a sua canastra na hora precisa. Então, na medida em que isso possa ser feito, a gente preserva alguns dados para o futuro que ninguém é bobo, não é?
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8: O que está a acontecer na região agora mesmo no bloco da Informação Regional. O município de Vouzela promove entre os dias 29 e 31 deste mês de maio o Festival Gastronómico da Vitela de Lafões e Produtos Regionais, um evento que celebra a identidade cultural e gastronómica da região. Ao longo dos 3 dias, os visitantes podem desfrutar da famosa vitela nos restaurantes aderentes e visitar uma mostra de produtos regionais num programa que inclui arruadas, concertos de artistas como os Sons do Minho e Mico da Câmara Pereira e diversas atividades de animação de rua. A agenda destaca ainda o passeio ao mundo rural, com visita a explorações pecuárias, o show cooking Saberes e Sabores da Maria e a apresentação de um livro dedicado ao pastel de Vouzela. A edição deste ano traz como novidade o Festival de Folclore de Lafões, no domingo, reunindo vários ranchos folclóricos locais para valorizar o património etnográfico. Através desta iniciativa, a autarquia reforça a promoção dos produtos endógenos e da pecuária, estimulando a economia local e o turismo. O evento encerra com uma forte componente musical que abrange desde espetáculos de música clássica e jazz, como o tributo a Sinatra pela Filarmónica Verdi Cambrense, até atuações de DJs focadas em sucessos de várias décadas. O programa completo pode ser consultado no website oficial do município de Vouzela. Para celebrar o Dia Internacional dos Museus, o município de Oliveira de Frades e o seu Museu Municipal prepararam um programa cultural diversificado que decorre entre os dias 16 e 19 deste mês de maio. A iniciativa foca-se na história e na criatividade, oferecendo atividades desenhadas para abranger todos os elementos da família em diferentes espaços do concelho. Uma exposição de título 25 anos, 25 peças, um workshop de encadernação, um ateliê Mãos no Barro, uma performance teatral e uma visita encenada ao Dolmen e Centro Interpretativo de Arca são algumas das atividades em diversos espaços. Para quem desejar planear a sua visita com detalhe, o programa completo encontra-se disponível para consulta no website oficial do município de Oliveira de Frades. A Comunidade Intermunicipal Viseu Dão Lafões e a Aresp, Associação da Hotelaria, Restauração e Similares de Portugal, promovem na terça-feira, dia 19, uma jornada técnica na Casa do Adro, em Viseu, dedicada exclusivamente a profissionais e empresários da restauração e alojamento turístico. Entre as 10 e as 18h30, os participantes terão acesso a sessões práticas de esclarecimento sobre temas cruciais para a gestão de negócios, incluindo licenciamento, obrigações legais e ambientais, boas práticas operacionais e as atuais oportunidades de financiamento para o setor. Esta iniciativa faz parte de um programa estruturado de capacitação e consultoria que se estenderá durante este ano, focado no desenvolvimento do tecido empresarial turístico dos concelhos que integram a Comunidade Intermunicipal Viseu Dão Lafões. Embora a participação no evento seja gratuita, a organização sublinha que a inscrição prévia é obrigatória para todos os interessados a integrar este dia de partilha de conhecimento e valorização do setor hoteleiro regional. O município de Tondela e o Instituto Politécnico de Coimbra firmaram um protocolo de colaboração estratégica que visa transformar o concelho num polo de inovação e conhecimento. Assinado no Centro Tecnológico e Empreendedorismo, o acordo foca-se em áreas vitais como a sustentabilidade, engenharia, ciências empresariais e o setor agroalimentar. A parceria permitirá que investigadores do Politécnico colaborem diretamente com empresas e entidades locais numa rede que a Presidente da Câmara, Carla Antunes Borges, descreve como um passo histórico para potenciar o desenvolvimento regional através da ligação direta entre o ensino superior e o tecido económico. Para além da assinatura formal, o protocolo teve um impacto imediato com a realização de uma formação sobre a cibersegurança, Diretiva NS2, que reuniu mais de 50 profissionais e a dinamização de 6 grupos de discussão técnica. Nestes fóruns, mais de 55 agentes locais debateram com especialistas da academia temas como o planeamento territorial inteligente e as tecnologias de saúde. A Presidente do Instituto Politécnico de Coimbra, Cândida Malsa, sublinhou que esta união é fundamental para o enriquecimento das populações, reforçando que a educação e a investigação devem sair das salas de aula para atuar ativamente em prol do crescimento económico e social do país. Para além de Vozela, Santa Combadão celebra também hoje o seu Dia do Município. As comemorações centram-se na sessão solene comemorativa, hoje à tarde, momento que serve para a atribuição da Medalha Municipal de Bons Serviços, 25 anos, homenageando o empenho de quem serve a autarquia. O programa evocativo inclui ainda um momento musical, reforçando o convite à participação de toda a comunidade nesta celebração da identidade e das gentes do território. É tudo quanto ao noticiário regional na VFM. Tenha a continuação de uma ótima quinta-feira de Ascensão. Bom feriado, se for o seu caso.
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0: Vamos saber as previsões do estado do tempo para quinta-feira, dia 14 de maio. O Instituto Português do Mar e da Atmosfera prevê períodos de céu muito nublado, tornando-se pouco nublado a partir da tarde. Aguaceiros fracos e dispersos até ao fim da manhã e o vento deverá ser fraco a moderado de noroeste, mas superando por vezes forte até 40 km/h no litoral oeste e também nas terras altas a partir da tarde, onde poderão ocorrer rajadas até 60 km/h. Prevê-se formação de neblina ou nevoeiro matinal e espera-se uma pequena subida da temperatura máxima na região sul e também no interior centro. As máximas previstas são de 19 graus para o Porto, 20 para Coimbra, 22 para Lisboa e também para Faro e 24 para Santarém.
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Luís Caracol lança um tema que é mais do que uma canção. É simultaneamente um manifesto pela igualdade e uma sentida homenagem póstuma ao compositor e autor Jorge Pitacas. Celso Valdés, autor da letra e melhor amigo de Jorge, convidou Luís Caracol para produzir e interpretar Natureza, para que o mesmo pudesse dar a sua voz e identidade a este tema tão pertinente e atual, que apela à harmonia e à igualdade entre todas as raças e cores da pele.

0: São 8 horas. 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
4: 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Pois é, mas agora vão ter uma pequena ajuda do Otávio. 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De segunda a sexta-feira, no meu programa Prazeres Interrompidos, vou falar-vos de livros em apenas um minuto, aqui na rádio VFM.
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1: O Dia Mundial da Intercessão pela Humanidade é assinalado a 14 de maio. Esta data foi estabelecida como um convite global, unindo diferentes crenças, para orar pelo fim de pandemias, segurança, estabilidade, prosperidade e um mundo mais fraterno, destacando a necessidade de recorrer a Deus em momentos difíceis. Hoje vamos dar os parabéns a Anaí, pelos seus 43 anos. Ela é cantora, atriz, compositora, escritora e empresária mexicana. Foi a primeira dama do Estado mexicano em Chiapas entre 2015 e 2018. Como cantora, lançou o primeiro disco homónimo em 1993. Em 2004, integrou o grupo RBD, onde lançaram 6 álbuns de estúdio, 6 de vídeo e 3 ao vivo. Venderam mais de 25 milhões de discos, ganhando diversos prémios e 2 nomeações ao Grammy Latino. Com o fim do grupo, Anaí retornou ao cenário musical a solo. Em 2016 foi lançado o 6º álbum de estúdio, Inesperado. O álbum contou com 4 singles, incluindo a balada romântica Amém.

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Ser artista não é querer estar na moda, é olhar à roda e ver o mundo inteiro. Ser verdadeiro não é olhar para fora enquanto não se olha para dentro. Não ser cinzento, não ser perfeito, bem vestido ou requintado, mas trazer o bem ao peito. É ser inteiro, ser imperfeito, delicado, por vezes desafinado. E daí? Não é o quadro estar perfeito que faz a obra ter sentido. É sentir no ventre o filho. É correr com todo destino, onde todos estão sentados. É fazer o pino, ser desalinho. Viver o perigo de ser fora do baralho. Ser artista dá muito trabalho. É ser chão, ser emoção, ser coisa nenhuma. O artista quando morre não se esfuma. Torna-se vida na voz de quem fica, que coisa bonita. Na tua voz, Rita, na voz das pessoas, nessa paz que entoas. És manual de emoções, isso é tanto. Não há manual de instruções que explique esse espanto. Ser artista, que coisa bonita. Obrigado, Rita.

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2: Olá pessoal, sejam bem-vindos a mais um Cuidado que Ele Está na Cozinha. Eu sou o Emanuel Moura e hoje vou ensinar-lhe a fazer muffins de banana e aveia. Agora pense, sabe o que são muffins? Sabe o que é aveia? E sabe o que é banana? Então tem tudo o que precisa para fazer esta receita maravilhosa. De produtos que são precisos são, ora muito bem, duas bananas bem maduras, 200 gramas de flocos de aveia, 160 ml de bebida vegetal, do género leite de soja, 60 ml de adoçante, uma colher de chá de fermento e 60 gramas de chocolate picado. Aqui temos a base para estes muffins incríveis e saudáveis. Vamos resumir isto em 5 passos simples. Começamos por triturar os flocos de aveia até ficarem em farinha, juntamos o fermento e transferimos para uma taça. Depois trituramos as bananas, a bebida vegetal e o adoçante, tudo juntinho. Envolvemos depois os ingredientes úmidos com os secos até e juntamos pedaços de chocolate. Por fim, transferimos tudo para formas de queques e levamos ao forno durante 20 minutos. E voilá, está feito! Bom demais, é ou não é? Para voltar a ouvir esta e mais receitas, tem que ir ao podcast da sua rádio, está bem? Que está lá tudo explicadinho, como deve ser, à moda antiga. Está bem, pessoal? Portem-se bem! Hasta la vista, baby!
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13: O que está a acontecer na região agora mesmo no bloco da informação regional. O município de Vouzela promove entre os dias 29 e 31 deste mês de maio o Festival Gastronómico da Vitela de Lafões e Produtos Regionais, um evento que celebra a identidade cultural e gastronómica da região. Ao longo dos três dias, os visitantes podem desfrutar da famosa vitela nos restaurantes aderentes e visitar uma mostra de produtos regionais num programa que inclui arruadas, concertos de artistas como os Sons do Minho e Mico da Câmara Pereira e diversas atividades de animação de rua. A agenda destaca ainda o passeio ao mundo rural, com visita a explorações pecuárias, o show cooking Saberes e Sabores da Maria e a apresentação de um livro dedicado ao pastel de Vouzela. A edição deste ano traz como novidade o Festival de Folclore de Lafões, no domingo, reunindo vários ranchos folclóricos locais para valorizar o património etnográfico. Através desta iniciativa, a autarquia reforça a promoção dos produtos endógenos e da pecuária, estimulando a economia local e o turismo. O evento encerra com uma forte componente musical que abrange desde espetáculos de música clássica e jazz, como o tributo a Sinatra pela Filarmónica Verdi Cambrense, até atuações de DJs focadas em sucessos de várias décadas. O programa completo pode ser consultado no website oficial do município de Vouzela. Para celebrar o Dia Internacional dos Museus, o município de Oliveira de Frades e o seu Museu Municipal prepararam um programa cultural diversificado que decorre entre os dias 16 e 19 deste mês de maio. A iniciativa foca-se na história e na criatividade, oferecendo atividades desenhadas para abranger todos os elementos da família em diferentes espaços do concelho. Uma exposição de título 25 anos, 25 peças, um workshop de encadernação, um ateliê Mãos no Barro, uma performance teatral e uma visita encenada ao Dolmen e Centro Interpretativo de Arca são algumas das atividades em diversos espaços. Para quem desejar planear a sua visita com detalhe, o programa completo encontra-se disponível para consulta no website oficial do município de Oliveira de Frades. A Comunidade Intermunicipal Viseu Dão Lafões e a Aresp, Associação da Hotelaria, Restauração e Similares de Portugal, promovem na terça-feira, dia 19, uma jornada técnica na Casa do Adro, em Viseu, dedicada exclusivamente a profissionais e empresários da restauração e alojamento turístico. Entre as 10 e as 18h30, os participantes terão acesso a sessões práticas de esclarecimento sobre temas cruciais para a gestão de negócios, incluindo licenciamento, obrigações legais e ambientais, boas práticas operacionais e as atuais oportunidades de financiamento para o setor. Esta iniciativa faz parte de um programa estruturado de capacitação e consultoria que se estenderá durante este ano, focado no desenvolvimento do tecido empresarial turístico dos concelhos que integram a Comunidade Intermunicipal Viseu Dão Lafões. Embora a participação no evento seja gratuita, a organização sublinha que a inscrição prévia é obrigatória para todos os interessados a integrar este dia de partilha de conhecimento e valorização do setor hoteleiro regional. O município de Tondela e o Instituto Politécnico de Coimbra firmaram um protocolo de colaboração estratégica que visa transformar o concelho num polo de inovação e conhecimento. Assinado no Centro Tecnológico e Empreendedorismo, o acordo foca-se em áreas vitais como a sustentabilidade, engenharia, ciências empresariais e o setor agroalimentar. A parceria permitirá que investigadores do Politécnico colaborem diretamente com empresas e entidades locais numa rede que a Presidente da Câmara, Carla Antunes Borges, descreve como um passo histórico para potenciar o desenvolvimento regional através da ligação direta entre o ensino superior e o tecido económico. Para além da assinatura formal, o protocolo teve um impacto imediato com a realização de uma formação sobre a cibersegurança, Diretiva NS2, que reuniu mais de 50 profissionais e a dinamização de 6 grupos de discussão técnica. Nestes fóruns, mais de 55 agentes locais debateram com especialistas da academia temas como o planeamento territorial inteligente e as tecnologias de saúde. A Presidente do Instituto Politécnico de Coimbra, Cândida Malsa, sublinhou que esta união é fundamental para o enriquecimento das populações, reforçando que a educação e a investigação devem sair das salas de aula para atuar ativamente em prol do crescimento económico e social do país. Para além de Vozela, Santa Combadão celebra também hoje o seu Dia do Município. As comemorações centram-se na sessão solene comemorativa, hoje à tarde, momento que serve para a atribuição da Medalha Municipal de Bons Serviços, 25 anos, homenageando o empenho de quem serve a autarquia. O programa evocativo inclui ainda um momento musical, reforçando o convite à participação de toda a comunidade nesta celebração da identidade e das gentes do território. É tudo quanto ao noticiário regional na VFM. Tenha a continuação de uma ótima quinta-feira de Ascensão. Bom feriado, se for o seu caso.
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0: Vamos saber as previsões do estado do tempo para quinta-feira, dia 14 de maio. O Instituto Português do Mar e da Atmosfera prevê períodos de céu muito nublado, tornando-se pouco nublado a partir da tarde. Aguaceiros fracos e dispersos até ao fim da manhã e o vento deverá ser fraco ou moderado de noroeste, mas superando por vezes forte até 40 km/h no litoral oeste e também nas terras altas a partir da tarde, onde poderão ocorrer rajadas até 60 km/h. Prevê-se formação de neblina ou nevoeiro matinal e espera-se uma pequena subida da temperatura máxima na região sul e também no interior centro. As máximas previstas são de 19 graus para o Porto, 20 para Coimbra, 22 para Lisboa e também para Faro e 24 para Santarém.
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Um Homem com Chapéu é a terceira canção de avanço do novo disco de El Português, a felicidade intermitente do artista. Neste disco, que nasce de uma divisão enquanto artista e um comum contribuinte, Vítor Hugo Ribeiro, expõe a ambiguidade da vida, onde o alcance do seu propósito oscila entre a grandeza do sonho e a realidade diária de uma desconstrução humana acelerada.

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0: São 9 horas.
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1: Bom dia, boa quinta-feira.
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3: José é um romance onde Rubem Fonseca entra pela personagem de José adentro, reconstruindo e misturando memórias e reflexões. Esta narrativa de autoficção oferece-nos a recordação possível de um passado que teima em apagar-se. Mas nem tudo é mal. O esquecimento também ajuda a suavizar e apaziguar o espírito. José, nos primeiros anos de vida, teve todos os confortos de gente rica. O pai e a mãe, ambos portugueses, davam-lhe a provar todas as iguarias daquela terra distante. As tripas à moda do Porto, o bacalhau e toda a sorte de alheiras e chouriços. Apesar de todos estes aromas que lhe povoavam o espírito, a sua alma vagueava pela Paris literária. José vivia nas ruas da velha cidade francesa, com as suas estalagens, mansardas, salões e princesas, cardeais e bispos, onde medravam intrigas, paixões, duelos e assassinatos. Era nesse mundo imaginário de heróis de capa e espada que o jovem construiu seu mundo interior. Mais tarde, vieram Camões, Essa, Júlio Diniz e muitos outros. A cidade do estado de Minas Gerais, onde vivia, era pequena demais para tantas leituras. Depois, veio a falência do negócio do pai e a pobreza que os levaria até o Rio de Janeiro. Aí, descobre a cidade, o mar, o cinema e as mulheres. Trabalha e estuda à noite e convive com a miséria e a violência. A cultura livresca, José vai juntar à cultura das ruas, que rapidamente absorve e com a qual interage. Como advogado, vai ter também um contato privilegiado com a realidade da pobreza e com as suas zonas de luz e sombra.
4: O episódio de hoje foi sobre o livro José, de Rubem Fonseca, da Sextante Editora, e contou com a leitura do podcast de Lu Almeida, que é escritora e nascida no Rio de Janeiro, Brasil. Boas leituras.
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Never Too Much é uma canção escrita, composta, produzida e interpretada por Luther Vandross. A canção R&B foi lançada em 1981 como single principal do álbum de estreia de Vandross, com o mesmo nome. A faixa título atingiu o primeiro lugar no Top R&B e Top da Billboard dos Estados Unidos, alcançou a quarta posição no Top de Canções do Billboard Dance Club e a posição número 33 na Billboard Hot 100. O álbum, o primeiro de Vandross como artista a solo, foi muito popular, especialmente com Black Radio e R&B Charts. Recebeu vários elogios, incluindo duas nomeações para o Grammy de 1982, Melhor Novo Artista e Melhor Performance de Voz R&B Masculino. Uma versão remixada da canção alcançou o número 33 no Top de Singles do Reino Unido em novembro de 1989. Never Too Much foi classificado em número 466 na lista das 500 maiores canções de todos os tempos da revista Rolling Stone em setembro de 2021.

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6: Está no ar o News Flash com o essencial da informação para esta quinta-feira, 14 de maio. O aumento significativo do tempo de controlo de passageiros nos aeroportos, que chega a ser 4 a 5 vezes superior ao habitual, tem levado as companhias aéreas a solicitar que os viajantes cheguem mais cedo para evitar a perda de voos. Segundo António Moura Portugal, diretor executivo da Associação das Companhias Aéreas em Portugal, o país não se preparou adequadamente para a implementação do novo sistema europeu de controlo de fronteiras, resultando num aumento generalizado dos tempos de espera, tanto nas chegadas como nas partidas. O Sinapol, Sindicato Nacional da Polícia, manifestou-se a favor de uma reestruturação profunda e racional do dispositivo policial nos centros urbanos, na sequência da intenção do Ministério da Administração Interna de encerrar algumas esquadras da PSP. O sindicato defende que a simples existência de esquadras abertas não garante maior segurança, especialmente quando estas apresentam estados de degradação e falta de capacidade operacional. Esta posição surge após o ministro Luís Neves ter afirmado que o eventual fecho de unidades em cidades, como Lisboa, tem como objetivo prioritário reforçar a presença de polícias nas ruas e a proximidade com os cidadãos. O Tribunal Administrativo de Lisboa inicia hoje o julgamento de uma ação interposta em 2017 pelo ex-primeiro-ministro José Sócrates, que exige ao Estado uma indemnização mínima de 50 mil euros devido à demora do processo Operação Marquês. O antigo governante alega que o Ministério Público violou os prazos de conclusão do inquérito, iniciado em julho de 2013 e concluído apenas em outubro de 2017, comprometendo o seu direito constitucional a uma decisão judicial num prazo razoável. A Proteção Civil vai reforçar o combate aos incêndios este ano através de novas medidas de análise e antecipação baseadas nas aprendizagens de 2024 e 2025, com o objetivo de aumentar a eficácia da extinção logo na fase inicial. Segundo o Comandante Nacional, Mário Silvestre, uma das principais apostas é o alargamento da utilização de retardante químico, que passa de apenas 1 para 5 centros de meios aéreos, permitindo atrasar a propagação do fogo e auxiliar no seu controlo. Um estudo da Fundação Francisco Manuel dos Santos revela que frequentar o ensino superior em Portugal é mais barato do que nos restantes países da União Europeia, em parte devido aos baixos salários praticados para quem possui apenas o ensino secundário. Apesar desta vantagem comparativa, os custos permanecem elevados para as famílias portuguesas, que são responsáveis por 30% do financiamento das instituições de ensino através do pagamento de propinas. A investigação analisou o retorno financeiro deste investimento, ponderando a diferença entre os ganhos salariais futuros e os custos diretos e indiretos, como os rendimentos que os estudantes deixam de oferir ao optarem por não entrar precocemente no mercado de trabalho. O secretário-geral das Nações Unidas, António Guterres, alertou que a África será o continente mais prejudicado pelo conflito do Médio Oriente, com as nações mais vulneráveis a sofrer o maior impacto da crise energética e económica resultante da tensão no Irão. Durante uma reunião na sede da União Africana, em Addis Abeba, com o presidente francês e representantes de 55 países africanos, as consequências desta instabilidade foram o tema central do debate. Pelo menos 6 pessoas morreram e dezenas ficaram feridas na sequência de um ataque massivo da Rússia contra a Ucrânia, que envolveu o lançamento de 800 drones.
3: A ofensiva atingiu 20 regiões do país, incluindo Kiev, Lviv e Odessa, local onde os bombardeamentos resultaram num incêndio num edifício residencial. Perante este cenário, o presidente Volodymyr Zelensky manifestou o receio de que Moscou intensifique a ofensiva com mísseis de cruzeiro e balísticos. O líder ucraniano expressou ainda a expectativa de que Donald Trump aborde o tema da guerra na Ucrânia durante a sua visita à China. O governo da Coreia do Sul apelou a uma resolução urgente do conflito laboral na Samsung Electronics, alertando que a greve agendada para a próxima quinta-feira, dia 21, pode comprometer o crescimento económico, as exportações e o mercado financeiro do país. Perante a elevada procura global por chips de inteligência artificial, o ministro das Finanças, Koo Young-cheol, reuniu-se com autoridades do setor para analisar os riscos desta paralisação para a economia nacional. Em contrapartida, a Confederação Coreana de Sindicatos defendeu que a garantia dos direitos e da dignidade dos trabalhadores deve ser prioritária em relação à competitividade da indústria de semicondutores. E foi o essencial da informação para esta quinta-feira da Ascensão, 14 de maio. Tenha a continuação de um ótimo dia e de um ótimo feriado, se for o seu caso.
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0: saber as previsões do estado do tempo para quinta-feira, dia 14 de maio, o Instituto Português do Mar e da Atmosfera prevê períodos de céu muito nublado, tornando-se pouco nublado a partir da tarde. Aguaceiros fracos e dispersos até ao fim da manhã e o vento deverá ser fraco ou moderado de noroeste, mas superando por vezes forte até 40 km/h no litoral oeste e também nas terras altas a partir da tarde, onde poderão ocorrer rajadas até 60 km/h. Prevê-se formação de neblina ou nevoeiro matinal e espera-se uma pequena subida da temperatura máxima na região sul e também no interior centro. As máximas previstas são de 19 graus para o Porto, 20 para Coimbra, 22 para Lisboa e também para Faro e 24 para Santarém.
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Luís Caracol lança um tema que é mais do que uma canção. É simultaneamente um manifesto pela igualdade e uma sentida homenagem póstuma ao compositor e autor Jorge Pitacas. Celso Valdés, autor da letra e melhor amigo de Jorge, convidou Luís Caracol para produzir e interpretar Natureza para que o mesmo pudesse dar a sua voz e identidade a este tema tão pertinente e atual, que apela à harmonia e à igualdade entre todas as raças e cores da pele.

0: São 10 horas.
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Sejam bem-vindos a mais um programa de rádio, aqui assim na VFM, de segunda a sexta-feira, das 10 ao meio-dia, mais alto e mais além, de Fernando Morgado. E hoje vamos ter música e poesia.

Uma canção bem animada para iniciar o programa de hoje. Festa é festa, poesia é poesia, música é música, aqui na VFM e no programa Mais Alto e Mais Além.

0: E nós vamos já de imediato para a leitura da poesia, ou melhor, a declamação da poesia. Como é habitual, temos connosco a nossa querida amiga Rosa Branca. Vamos já iniciar. Poesia de José Valgote.
1: De José Valgode, choras mundo, porquê? Choras mundo, porquê? Pelo pão e a paz adiada. Faltam sacos de farinha, não faltam armas nem arsenais. E a paz mundial fica no papel e continua adiada. E nações esperançosas soltam seus profundos ais. O mundo é de terror e nuvens negras pairam sobre o mundo. Homens ostentam seu orgulho e forte poderio. E ódio gera ódio e humanos dão lugar ao emundo. A uma mesa há conversações, mas muito mais frio. Mundo de terror, como eu amo a tua paz perdida. Paz que durante séculos continua amortalhada. E o armamento bélico engole a paz mutilada. E a paz dos homens torna-se enegrecida. O arsenal de armas agita a paz ferida. A sepultura de boca aberta inicia a gargalhada. Os sepulcros estão abertos e a liberdade esfomeada. Jovens na flor da idade podem perder sua vida. Choras, mundo. Porquê? Pela paz ou pela queixa? Quem abandona a paz, colhe um degredo. Acorda, mundo. A guerra e o terror deixa. Do Oriente ao Ocidente, com mentiras tantas. Retomar a paz sólida como um rochedo. Mas não existe paz sem amor. E ódio cria tormento, o sol e as estrelas que formaste. Quem é o homem mortal para que te lembres dele? Observando a criação, achega-me ao Criador. Observando a criação, nos ensina sobre o Criador. O salmista meditava como ele tinha sido formado. O modo incrível enquanto ainda era um embrião na barriga de sua mãe. Isso aumentava a sua admiração. No início a terra estava sem forma e vazia. Havia escuridão sobre a superfície da água. Depois tudo tomou forma e houve muita alegria. Observando a criação, nunca nos provoca mágoa. Precisamos observar as coisas mais pequenas que parecem simples ao redor da criação. Um gafanhoto, uma abelha, um carreiro de formigas. E ficamos pasmados. Quão sábias elas são! Olhem para cima e observem um céu estrelado. As galáxias, quem criou todas estas coisas? Foi aquele que fez sair o exército das estrelas. Sua energia é dinâmica, seu poder atemorizante. Os habitantes da Terra são como pequenos gafanhotos. A Terra, essa está suspensa sobre o nada. Deus é o Criador insondável e nunca fica cansado. E o mero gafanhoto continua sempre observando.
0: Poesia de José Valgode.
1: Diariamente escrevo um pouco de tudo. Abro as portas de um silêncio coado. Amo uma tenda recheada com suspiros. Colho rosas vermelhas e até canto fado. Decifro ais, invento símbolos e metáforas. Descrevo linguagens que não são fatais. E cada verso se há de tornar meu amigo. Desligo a televisão aos discursos brutais. Diariamente rio para que algo possa acontecer. Não aguardo epopeias, mas um puro verso, e que o mundo possa vir a compreender que o discurso do ódio pode tornar-se fatal. Diariamente procuro um pensamento salutar. Varro da mente os pensamentos negativos. Conjugo o presente com o verbo amar. E agradeço por lerem os poemas vivos. Diariamente alerto que existem cérebros encardidos, evitando TV com muitos recheios de corrupções, onde se vê ilustres agonizar os chamados mortos-vivos, pois parte da humanidade anda espumando emoções. José Valgode. Interrogação. Autor José Valgode. Nos interrogamos porque os direitos não são iguais, porque existe tanto ódio e tanto preconceito, porque existe tanto sofrimento e tantos ais, porque os humanos não fazem o que é direito. Que futuro aguarda toda a humanidade, porque líderes religiosos apoiam a guerra e abençoam exércitos? Quem nos dirá a verdade e quem porá fim à destruição desta terra? Quem transformará as espadas em reiras de arado? Quem dará pernas a um povo mutilado? Quem saciará um mundo destruído e esfomeado? E quem endireitará um mundo mal governado? Quando ouviremos que existem boas notícias, será através dos cientistas ou dos governantes que há 6 mil anos nos deixam suas malícias? Ou será que tudo irá continuar como antes? Leia e medite sobre todas estas interrogações que pessoas sinceras fazem em todas as nações. Ou será que existe uma resposta num livro? Medite e pesquise. Por fazer isso, não o privo.
0: Poesia de José Valgode.
1: Direitos. Autor José Valgode. Mas quais direitos? O teu ou o meu? Muitos se perguntam, porque os direitos não são iguais. Direitos? Ai, é para o inferno. Eu vou é para o céu. Escuta meu sofrimento, mas que importa a mim os teus ais? Pensas assim? Ou assim, assim? E o restante da humanidade? Ora pela vitória, ou está orando pelo fim da guerra? Nas guerras, de que lado estás? Deus apoiando na realidade? Nenhuma. Disse muito bem. Então, por que há tanta guerra? Quem transformará dos blindados relhas de arado? Quem dará pernas a uma mutilado? Quem saciará um mundo tão esfomeado? Quem cuidará de um exército de viúvas depois de uma guerra? Quando deixaremos de ver tantas más notícias? Onde estão os sábios? A sabedoria é provada por obras. Há 6 mil anos, humanos governavam por tantas malícias. Ou será que não é do homem o dirigir o seu passo?
0: Ouvimos poesia de José Valgode, declamada pela nossa amiga Rosa Branca. Vamos fazer um intervalozinho musical e voltamos já de seguida. Obrigado.

0: José Valgode, choras mundo, porquê? Choras mundo, porquê? Pelo pão e a paz adiada. Faltam sacos de farinha, não faltam armas nem arsenais. E a paz mundial fica no papel e continua adiada. E nações esperançosas soltam seus profundos ais. O mundo é de terror e nuvens negras pairam sobre o mundo. Homens ostentam seu orgulho e forte poderio. E ódio gera ódio e humanos dão lugar ao emundo. A uma mesa há conversações, mas muito mais frio. Mundo de terror, como eu amo a tua paz perdida. Paz que durante séculos continua amortalhada. E o armamento bélico engole a paz mutilada. E a paz dos homens torna-se enegrecida. O arsenal de armas agita a paz ferida. A sepultura de boca aberta inicia a gargalhada. Os sepulcros estão abertos e a liberdade esfomeada. Jovens na flor da idade podem perder sua vida. Choras, mundo. Porquê? Pela paz ou pela queixa? Quem abandona a paz colhe um degredo. Acorda, mundo. A guerra e o terror deixa. Do Oriente ao Ocidente, com mentiras tantas. Retomar a paz sólida como um rochedo. Mas não existe paz sem amor. E ódio cria tormentas.
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2: Poesia de José Valgode, declamada pela nossa amiga Rosa Branca. Voltamos já de seguida.
0: Observando a Criação. Autor José Valgode. Quando vejo os teus céus dos teus dedos, a lua, o sol e as estrelas que formaste, quem é o homem mortal para que te lembres dele? Observando a criação, achega-me ao Criador. Observando a criação, nos ensina sobre o Criador. O salmista meditava como ele tinha sido formado, o modo incrível enquanto ainda era um embrião na barriga de sua mãe. Isso aumentava a sua admiração. No início a terra estava sem forma e vazia. Havia escuridão sobre a superfície da água. Depois tudo tomou forma e houve muita alegria. Observando a criação, nunca nos provoca mágoa. Precisamos observar as coisas mais pequenas que parecem simples ao redor da criação. Um gafanhoto, uma abelha, um carreiro de formigas. E ficamos pasmados. Quão sábias elas são! Olhem para cima e observem um céu estrelado. As galáxias. Quem criou todas estas coisas? Foi aquele que fez sair o exército das estrelas. Sua energia é dinâmica, seu poder atemorizante. Os habitantes da Terra são como pequenos gafanhotos. A Terra, essa está suspensa sobre o nada. Deus é o Criador insondável e nunca fica cansado. E o mero gafanhoto continua sempre observando. Diariamente escrevo um pouco de tudo. Abro as portas de um silêncio coado. Amo uma tenda recheada com suspiros. Colho rosas vermelhas e até canto fado. Decifro ais, invento símbolos e metáforas. Descrevo linguagens que não são fatais. E cada verso se há de tornar meu amigo. Desligo a televisão aos discursos brutais. Diariamente rio para que algo possa acontecer. Não aguardo epopeias, mas um puro verso, e que o mundo possa vir a compreender que o discurso do ódio pode tornar-se fatal. Diariamente procuro um pensamento salutar. Varro da mente os pensamentos negativos. Conjugo o presente com o verbo amar. E agradeço por lerem os poemas vivos. Diariamente alerto que existem cérebros encardidos, evitando TV com muitos recheios de corrupções, onde se vê ilustres agonizar os chamados mortos-vivos, pois parte da humanidade anda espumando emoções. José Valgode. Interrogação. Autor José Valgode. Nos interrogamos porque os direitos não são iguais, porque existe tanto ódio e tanto preconceito, porque existe tanto sofrimento e tantos ais, porque os humanos não fazem o que é direito. Que futuro aguarda toda a humanidade? Porque líderes religiosos apoiam a guerra e abençoam exércitos? Quem nos dirá a verdade e quem porá fim à destruição desta terra? Quem transformará as espadas em reis?

0: Poesia de José Valgude, aqui declamada pela nossa amiga Rosa Branca. Está na companhia da VFM, a sua melhor companhia, em termos de música e também em termos de poesia. Eu gostaria que você ficasse contente com o nosso trabalho de poesia. E o certo é que a poesia é
1: Direitos,
0: é exatamente
1: autor José Valgude.
0: Uma maravilha.
1: Mas quais direitos? O teu ou o meu? Muito se perguntam, porque os direitos não são iguais. Direitos? Ai, é para o inferno. Eu vou é para o céu. Escuta meu sofrimento, mas que importa a mim os teus ais? Pensas assim? Ou assim, assim? E o restante da humanidade? Ora pela vitória ou está orando pelo fim da guerra? Nas guerras, de que lado estás? Deus apoiando na realidade? Nenhuma. Disse muito bem. Então por que há tanta guerra? Quem transformará dos blindados relhas de arado? Quem dará pernas a uma mutilado? Quem saciará um mundo tão esfomeado? Quem cuidará de um exército de viúvas depois de uma guerra? Quando deixaremos de ver tantas más notícias? Onde estão os sábios? A sabedoria é provada por obras. Há 6.000 anos, humanos governavam por tantas malícias? Ou será que não é do homem o dirigir o seu passo?
0: Bom, meus amigos, como eu anunciei já várias vezes, é poesia do nosso amigo José Valgude, que está no Sintoniza na Alemanha, com sua esposa, e nós hoje aqui passamos exatamente poesia de sua autoria, e foi declamada pela nossa amiga Rosa Branca. Vamos para a música.

Um fadinho muito bonito e que é uma nova voz do fado português, Ana Maurício. É um disco novo que chegou há 2 ou 3 dias e tem o título Tudo Isto é Fado. Exatamente. Ana Maurício, não sabemos ainda o historial desta menina, mas é uma jovem, e vamos então continuar a passar mais fado. Tudo Isto é Fado, com a voz bonita, fresca, cristalina, de jovem Ana Maurício.

A voz de Ana Maurício. E agora uma outra voz também do fado português, uma menina também muito simpática, muito bonita e que canta muito bem. É a Cuca Roseta. Vamos ouvir este homem português.

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1: Voltamos à voz de Ana Maurício e agora um fado muito conhecido, Lágrima.

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1: E agora, poesia de um jovem, Sérgio Paiva. 50 poemas de mim é o título deste livro que saiu recentemente. Aliás, foi apresentado recentemente. Sérgio Paiva nasceu em Vozela a 16 de março do ano de 1990. Portanto, tem 30 e poucos anos. Concluiu o ensino secundário em 2018. Sempre adorou ler, mas fascinou-se pela poesia com Fernando Pessoa e a sua genialidade, o que o levou a começar a escrever com refúgio dos seus sentimentos, entre paixões, desamores e a partida de entes queridos. E o primeiro poema que eu vou ler deste livro tem o título Saudade. Hoje cruzei-me contigo. No meu pensamento, na minha saudade, precisava de ti aqui comigo, sem o teu julgamento, mas com a tua verdade. Um dia havemos de nos encontrar para ver as estrelas a sorrir, para ver a noite a brilhar, e nessa altura nada irá faltar. Nem os motivos para me rir, nem as palavras para falar. Poesia bonita com o título Saudade. Orgulho lusitano. Tenho saudades de escrever assim como escreveu Sofia, de Mel Brainer. Se ela ficasse a saber como adora poesia, outrora Camões nos contou uma aventura maravilhosa que Pessoa reinventou numa mensagem curiosa. Chegou a dividir-se entre três, levando-nos a campos eternos. Aquilo que Caeiro fez, Reis deixou em cadernos. Fizeram mais que muitos profetas, que só levantaram porquês. Tivemos gênios poetas que escreveram em português. Autoria Sérgio Paiva, um poeta natural de Vozela. A vida escapa-se por entre os dedos. Em cada esquina revelam-se os medos. Na brisa voam os cabelos. Nas cinzas morrem os segredos. O passado perdido em lembranças relembra o tempo de crianças. Namoros, promessas, alianças. Um coração cheio de esperanças. A vida corre depressa demais. Num dia, filhos. Noutro dia, pais. Nuns dias levantas, noutro cais. Num dia nasces, no outro vais. A vida é assim. Não resistas. Querido ouvinte, querida ouvinte, as palavras não saem conforme as penso, porque sei que não chegam ao teu ouvido. Digas o que for, sabes que foi intenso, e sem as tuas palavras sinto-me perdido. Podes-te mentir, e quanto quiseres, neste teu comboio de alta velocidade, e faças tu aquilo que fizeres, nada te vai atingir com a mesma verdade. Não resistas, de Sérgio Paiva. Paixão. Ele é apaixonado por ela, apesar de ela não saber, porque ele viu nela aquilo que ninguém quer ver. Ele não ligou ao seu sorriso, mas ligou-se às suas cicatrizes. Ele sentiu nela o que é preciso para seguir as suas diretrizes. Ela não sabe nem saberá que ele será sempre apaixonado, e sem saber onde a vida a levará, ele vai com ela para todo o lado. Isto chama-se paixão na vida de cada um de nós. e agora um coração partido. Ao ver o passado a olho nu, sentia-me perdido na vida. Olhar para ti parece um desejo. Eres uma doença pior que a sida. Agora preciso de viver e me encontrar. Ser quem realmente sou e mereço. Já nem quero palavras para falar, porque não passas apenas de um adereço. Desta história nem vou guardar segredo, mas também ninguém vai saber à descarada. Não deixas nada, nem sequer medo. Tempo perdido nesta vida compartilhada. Foste amor à primeira vista, mas o amor cega. E o problema é que eu sempre vi mal. O que o coração sente já nem a razão nega. A situação não muda, constantemente infernal. Isto é um coração partido. Agora nada que venha de ti me surpreende. Nem merece sequer o grafite desta poesia. Faças o que fizeres, já não há nada que emende. Por isso, só quero dizer, desaparece. Até um dia, nunca mais. Poesia de Sérgio Paiva. 50 poemas de mim. Foi só para dar um toquezinho aqui na poesia deste nosso amigo Sérgio Paiva, que é natural de Vozela e nasceu em março de 1990. Em breve voltaremos à poesia de Sérgio Paiva. E estamos a chegar ao final da primeira hora do programa de hoje. Mas quer mais poesia? Vamos para a segunda hora, não tem problema nenhum. Vamos continuar a ouvir aqui Segundo Galarza.

está na companhia da VFM, programa de Fernando Morgado, Mais Alto e Mais Além, música e poesia. Vamos fazer um pequenino intervalo, como é habitual. Continuamos com a música de Segundo Galarza e voltamos depois para a segunda hora, ok? Então, até já e muito obrigado. Fique desse lado, eu volto já.

0: São 11 horas.
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já cá estamos, foi rápido o intervalinho, tomar um cafezinho e está tudo aviado. Vamos continuar com música.

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1: José Valgode, choras mundo, porquê? Choras mundo, porquê? Pelo pão e a paz adiada. Faltam sacos de farinha, não faltam armas nem arsenais. E a paz mundial fica no papel e continua adiada. E nações esperançosas soltam seus profundos ais. O mundo é de terror e nuvens negras pairam sobre o mundo. Homens ostentam seu orgulho e forte poderio. E ódio gera ódio e humanos dão lugar ao emundo. A uma mesa há conversações, mas muito mais frio. Mundo de terror, como eu amo a tua paz perdida. Paz que durante séculos continua amortalhada. E o armamento bélico engole a paz mutilada. E a paz dos homens torna-se enegrecida. O arsenal de armas agita a paz ferida. A sepultura de boca aberta inicia a gargalhada. Os sepulcros estão abertos e a liberdade esfomeada. Jovens na flor da idade podem perder sua vida. Choras, mundo. Porquê? Pela paz ou pela queixa? Quem abandona a paz colhe um degredo. Acorda, mundo. A guerra e o terror deixa. Do Oriente ao Ocidente, com mentiras tantas. Retomar a paz sólida como um rochedo. Mas não existe paz sem amor. E ódio cria tormento. O sol e as estrelas que formaste. Quem é o homem mortal para que te lembres dele? Observando a criação, achega-me ao Criador. Observando a criação, nos ensina sobre o Criador. O salmista meditava como ele tinha sido formado. O modo incrível enquanto ainda era um embrião na barriga de sua mãe. Isso aumentava a sua admiração. No início a terra estava sem forma e vazia. Havia escuridão sobre a superfície da água. Depois tudo tomou forma e houve muita alegria. Observando a criação, nunca nos provoca mágoa. Precisamos observar as coisas mais pequenas que parecem simples ao redor da criação. Um gafanhoto, uma abelha, um carreiro de formigas. E ficamos pasmados. Quão sábias elas são! Olhem para cima e observem um céu estrelado. As galáxias, quem criou todas estas coisas? Foi aquele que fez sair o exército das estrelas. Sua energia é dinâmica, seu poder atemorizante. Os habitantes da Terra são como pequenos gafanhotos. A Terra, essa está suspensa sobre o nada. Deus é o Criador insondável e nunca fica cansado. E o mero gafanhoto continua sempre observando.
0: Poesia de José Valgode.
1: Diariamente.

0: Diariamente escrevo um pouco de tudo. Abro as portas de um silêncio coado. Amo uma tenda recheada com suspiros. Colho rosas vermelhas e até canto fado. Decifro ais, invento símbolos e metáforas. Descrevo linguagens que não são fatais. E cada verso se há de tornar meu amigo. Desligo a televisão aos discursos brutais. Diariamente rio para que algo possa acontecer. Não aguardo epopeias, mas um puro verso. E que o mundo possa vir a compreender que o discurso do ódio pode tornar-se fatal. Diariamente procuro um pensamento salutar. Varro da mente os pensamentos negativos. Conjugo o presente com o verbo amar. E agradeço por lerem os poemas vivos. Diariamente alerto que existem cérebros encardidos, evitando TV com muitos recheios de corrupções, onde se vê ilustres agonizar os chamados mortos-vivos, pois parte da humanidade anda espumando emoções. José Valgode. Interrogação. Autor José Valgode. Nos interrogamos porque os direitos não são iguais, porque existe tanto ódio e tanto preconceito, porque existe tanto sofrimento e tantos ais, porque os humanos não fazem o que é direito. Que futuro aguarda toda a humanidade? Porque líderes religiosos apoiam a guerra e abençoam exércitos? Quem nos dirá a verdade e quem porá fim à destruição desta terra? Quem transformará as espadas em reiras de arado? Quem dará pernas a um povo mutilado? Quem saciará um mundo destruído e esfomeado? E quem endireitará um mundo mal governado? Quando ouviremos que existem boas notícias, será através dos cientistas ou dos governantes que há 6 mil anos nos deixam suas malícias? Ou será que tudo irá continuar como antes? Leia e medite sobre todas estas interrogações que pessoas sinceras fazem em todas as nações. Ou será que existe uma resposta num livro? Medite e pesquise. Por fazer isso, não o privo.
1: Poesia de José Valgode.
0: Direto.

0: Por aqui passou a marcha dedicada a São Pedro, da freguesia de São Félix, concelho de São Pedro do Sul, uma gravação efetuada o ano passado nas festas de São Pedro.
1: São Félix, viva!
0: É isso mesmo. A marcha de São Pedro de São Félix foi isto que o ano passado nós gravamos no desfile de marchas da cidade de São Pedro do Sul, nas festas de São Pedro. E agora não sei se voltamos à poesia. Parece que sim.

criou os poetas, do autor José Valgode. E Deus criou no Éden o homem, Adão e poeta. E Deus disse: não é que o homem continue sozinho. Vou fazer-lhe uma ajudadora como o seu complemento. Ouvirá teus versos e te dará muito carinho. E assim se deu. Eva, por fim, era osso dos seus ossos, carne de sua carne, porque do homem foi tirada. Viviam num jardim e teriam que ultrapassar fossos, dar nome aos animais e amar a sua amada. Hoje, na minha central de versos, eu tento revestir a poesia com carne e tendões. Procuro dar-lhe alma, fôlego e alento. E tento também sensibilizar muitos corações. Não é fácil, mas também não é impossível criar novos poemas e falar de dilemas sensíveis que tornam invisível a invisível. E nascem novos poemas com novos temas. Lá fora da central ficam todos os sabichões, sejam da cidade ou venham da serra. A poesia cresce e aquece muitos corações. Gostam de pessoas indoutas e mansas desta terra. Nesta central de poesia há ânimo e alegria. Poetas repentistas com talento e com raízes. A inspiração brota, sendo assim a cada dia. Não causa nenhuma dor e nem deixa cicatrizes. Estrelas que formaste, quem é o homem mortal para que te lembres dele? Observando a criação, achega-me ao Criador. Observando a criação, nos ensina sobre o Criador. O salmista meditava como ele tinha sido formado, o modo incrível enquanto ainda era um embrião na barriga de sua mãe. Isso aumentava a sua admiração. No início a terra estava sem forma e vazia. Havia escuridão sobre a superfície da água. Depois tudo tomou forma e houve muita alegria. Observando a criação, nunca nos provoca mágoa. Precisamos observar as coisas mais pequenas que parecem simples ao redor da criação. Um gafanhoto, uma abelha, um carreiro de formigas. E ficamos pasmados. Quão sábias elas são! Olhem para cima e observem um céu estrelado. As galáxias, quem criou todas estas coisas? Foi aquele que fez sair o exército das estrelas. Sua energia é dinâmica, seu poder atemorizante. Os habitantes da Terra são como pequenos gafanhotos. A Terra, essa está suspensa sobre o nada. Deus é o Criador insondável e nunca fica cansado. E o mero gafanhoto continua sempre observando.

Amor versus ódio. Odeiem o mal e façam o bem. Não retribuam a ninguém mal com mal. Se possível, no que depender de nós, sejamos pacíficos. Não se vinguem. O amor é tão forte como a morte. Num mundo em guerra, o amor é o cumprimento da lei. O conhecimento enche de orgulho. O amor, porém, edifica. O amor é o perfeito vínculo de paz e união. Sim, eu sei. E tu também sabes que este mundo é tão necessita. Não te tornes sábio aos teus próprios olhos. O orgulho vem sempre antes da derrocada. O tirano e orgulhoso irá colher abrolhos e o jovem inexperiente desde a última morada. Gerações vão e vêm e vivem o mesmo pecado da arrogância, ganância e outras utopias. Leiam a história humana e vejam o seu passado. Homem dominando, homem sofrendo agonias. Quantas vidas humanas foram em guerras perdidas? Balas comuns ficaram logo cheias de corpos, crimes hediondos e tantas, tantas vidas. Ninguém pode

Diariamente. Diariamente escrevo um pouco de tudo. Abro as portas de um silêncio coado. Amo uma tenda recheada com suspiros. Colho rosas vermelhas e até canto fado. Decifro ais, invento símbolos e metáforas. Descrevo linguagens que não são fatais. E cada verso se há de tornar meu amigo. Desligo a televisão aos discursos brutais. Diariamente rio para que algo possa acontecer. Não aguardo epopeias, mas um puro verso. E que o mundo possa vir a compreender que o discurso do ódio pode tornar-se fatal. Diariamente procuro um pensamento salutar. Varro da mente os pensamentos negativos. Conjugo o presente com o verbo amar. E agradeço por lerem os poemas vivos. Diariamente alerto que existem cérebros encardidos, evitando

Ando TV com muitos recheios de corrupções, onde se vê ilustres agonizar os chamados mortos-vivos, pois parte da humanidade anda espumando emoções. José Valgode.

Poemas de Ludovina para uma avó. Esse cabelo branquinho, como estriga de linho, branco de tanto saber, teu olhar fixo e distante, de quem retém na sua mente tudo o que queria viver. Foste senhora, rainha, hoje chamo-te avózinha, e aqui estou contigo. Eu que cresci a teu lado, hoje tens o meu cuidado, mas és tu o meu abrigo. Desgastada por o tempo, tanto trabalho e tormento, foste sempre a chave mestra, à tua volta unidos, sei que tens nos teus sentidos aqueles dias de festa. Aniversários, batizados, o dia que foram casados, os teus filhos, avózinha, guardaste sempre na mente e no teu subconsciente, para grande surpresa minha. Por ti dou graças a Deus, hoje estás com os meus, moras na minha casinha, onde vem ver-te outros netos, e são tantos os afetos, minha avó, que és tão velhinha.

0: A minha aldeia. Eram de verde esmeralda as cores da minha aldeia. Antes da tragédia passar, hoje é escura e sombria. Falta lá gente e alegria para o ambiente mudar. Foram os anos passando e o povo desaparecendo. Muitos foram descansar, outros seguiram seu caminho mais longe, e quis o destino, nunca puderam voltar. Hoje, à capela da aldeia, esses poucos que a rodeiam vão rezar em dia de festa. Festejam o dia da terra, em cada ano se encerra o pouco que ainda resta. A aldeia ficou mais triste, mas algo por ela resiste. É o sentir da saudade bem escondida na serra. Toda a aldeia encerra as recordações da mocidade. Ali nasci e me criei. Durante anos lá viajei. Até ao alto do Lafão, por ali guardei o meu gado. Hoje, triste e já cansado, guardo-a no meu coração.
1: Ludovina Dias.
0: O meu tempo. Quis perguntar ao tempo se tinha tempo para andar. E só ouvi um lamento. O tempo não pode esperar. Segue, corre. Vai em frente, que o tempo vai a correr. Corre veloz como o vento, já não há tempo a perder. Deixaste passar o tempo para começar o caminho. De nada vale o lamento, agora corre um pouquinho. E se tudo tem um tempo, agora não o deixes fugir. Apanha-lhe o andamento, que ainda vais conseguir. Nunca o deixem passar, que ele corre tão veloz. Mal começou a andar e já está a chegar à foz. Quero segurar o que resta, mesmo que pouco possa ser. A vida é uma floresta que em minutos pode arder. Eu quero um tempo ameno, sem ter frio nem calor. Dar volta àquilo que tenho e à vida dar valor.

Se tudo fizermos com amor, se tudo fizermos com amor, nem vamos sentir a dor nem as angústias da vida. Repartir a vida com alguém, às vezes sem saber muito bem por onde vamos à partida. Mas se o amor é entrega, às vezes na vida nos cega, sem se conseguir ver nada e com medo de falhar, vamos na vida aceitar o muito que a vida nos traga. Mas não há amores perfeitos. A vida mostra seus defeitos, às vezes com desilusão. Mas se o amor nos faz unir para continuar a conseguir, levamos a cabo a nossa missão. Levamos a vida com amor, às vezes também com dor. São os caminhos da vida. Ser na vida sofredor, sabermos dar o valor, tudo era novo à partida.

Num país amordaçado, num país amordaçado, abril veio abrir as portas. Cravos vermelhos por todo lado, ouvir grândola em horas mortas. Uma cidade que não dormia, grande a sua agitação. Uma explosão de alegria nas ruas, a multidão. Falavam livremente que o povo estava unido. Gritavam a todo instante que nunca mais será vencido. Romperam-se as cadeias, abriram-se as prisões, criaram-se novas ideias e também grandes ilusões. Um povo em liberdade, promessas de democracia, nem tudo foi verdade. Houve muita utopia. Abril valeu e valerá. É um marco na história. O povo unido vencerá. Grande mudança e vitória. Aos ilustres capitães que mudaram um país e trouxeram a liberdade, todas as honras merecem.

sopro de vida. Quis entrar no camarim, mas a vida disse que não tem camarim, só tem palco, e tudo tem que ser em direto. Não vale a pena esconder a peça, porque o adversário, tempo, tudo descobre e põe tudo a nu. Que não tinha a peça escrita. E a vida respondeu: não tens, nem nunca terás. Eu sou a peça. A vida é a peça vivida em cada tempo. Os tempos são aqueles que quiseres que sejam. Conforme fizeres as sementeiras e o que semeares, será isso mesmo que vais colher. Mas não te distraias, que o inimigo também semeia. Ele aproveita as tuas sementeiras para espalhar as sementes daninhas e estragar a tua cultura. Deixa crescer as ervas daninhas. Não estragues a tua sementeira. Um dia, o joio será apenas palha seca e a tua colheita será aquilo que melhor conseguires fazer. É essa a peça que deves levar a palco. O cenário é o todo teu. Eu sou apenas um sopro. Um sopro de vida.

As sementes do livro. Foram sementes que o vento espalhou, criaram raiz em terra firme. Passou o tempo que consolidou, a semente cresceu e foi sublime. Um grão de mostarda que germinou tornou-se na vida o maior saber. Todo o tempo que aos livros eu dou, crio a força de um novo amanhecer. São os livros, minha aprendizagem, de todos os tempos que a vida me dá. Neles encontro a frescura aragem e crio o meu mundo, que deixarei por cá. Em livro eu quero algo deixar, a minha semente, para quem vier um dia alguém me irá recordar, que neles aprendam e saibam crescer. Em criança viajei e criei ilusões, nos contos de fadas que me fizeram sonhar. Nalguns estudei e tirei conclusões, para na vida crescer e saber caminhar. Aprendi a ler ao colo do meu pai. Apontou-me horizontes, caminhos de luz. Abriu-me o caminho e disse-me: vai, um dia tu mesmo escreverás tua cruz. Fiel a ti mesma, escreve em verdade e lança no mundo ideais de esperança. Os livros não morrem e na prosperidade são lembranças eternas da escrita em mudança. Apuram-se as letras, mas fica a mensagem. Os livros são sementes do tempo a mudar. Lançam as mentes para nova viagem, que ninguém consiga a escrita parar.

Interrogação. Autor José Valgode. Nos interrogamos porque os direitos não são iguais, porque existe tanto ódio e tanto preconceito, porque existe tanto sofrimento e tantos ais, porque os humanos não fazem o que é direito. Que futuro aguarda toda a humanidade? Porque líderes religiosos apoiam a guerra e abençoam exércitos? Quem nos dirá a verdade e quem porá fim à destruição desta terra? Quem transformará as espadas em reiras de arado? Quem dará pernas a um povo mutilado? Quem saciará um mundo destruído e esfomeado? E quem endireitará um mundo mal governado? Quando ouviremos que existem boas notícias, será através dos cientistas ou dos governantes que há 6 mil anos nos deixam suas malícias? Ou será que tudo irá continuar como antes? Leia e medite sobre todas estas interrogações que pessoas sinceras fazem em todas as nações. Ou será que existe uma resposta num livro? Medite e pesquise. Por fazer isso, não o privo.

0: Poesia de José Valgoude, aqui declamada pela nossa amiga Rosa Branca. Está na companhia da VFM, a sua melhor companhia, em termos de música e também em termos de poesia. Eu gostaria que você ficasse contente com o nosso trabalho de poesia, e o certo é que a poesia é
1: Direitos,
0: é exatamente
1: autor José Valgoude.
0: Uma maravilha.
1: Mas quais direitos? O teu ou o meu? Muitos se perguntam, porque os direitos não são iguais. Direitos? Ai, é para o inferno. Eu vou é para o céu. Escuta meu sofrimento, mas que importa a mim os teus ais? Pensas assim? Ou assim, assim? E o restante da humanidade? Ora pela vitória ou está orando pelo fim da guerra? Nas guerras, de que lado está? Deus apoiando na realidade? Nenhuma. Disse muito bem. Então, por que há tanta guerra? Quem transformará dos blindados relhas de arado? Quem dará pernas a uma mutilado? Quem saciará um mundo tão esfomeado? Quem cuidará de um exército de viúvas depois de uma guerra? Quando deixaremos de ver tantas más notícias? Onde estão os sábios? A sabedoria é provada por obras. Há 6.000 anos, humanos governavam por tantas malícias? Ou será que não é do homem o dirigir o seu passo?
0: Bom, meus amigos, como eu anunciei já várias vezes, é poesia do nosso amigo José Valgoude, que está no Sintoniza na Alemanha, com sua esposa, e nós hoje aqui passamos exatamente poesia de sua autoria, e foi declamada pela nossa amiga Rosa Branca. Vamos para a música. Também passamos a poesia de Ludovina Dias, que é natural da aldeia de Vila Nova, freguesia de Ventosa, concelho de Vozela, esta senhora que está há muitos anos na cidade de Lisboa. E eu também li aqui alguma poesia de um livro que recebi recentemente, de Sérgio Paiva, 50 poemas de mim. Isto é um jovem poeta que é natural, nasceu na vila de Vozela. Mas para a semana vamos falar um pouco melhor deste livro. Eu sei que está na iminência de lançar um outro livro brevemente. Estamos quase a chegar ao final do programa. Eu não sei se vamos para a música ou não. O que é que diz? Talvez, não é? Um pouquinho de música. Vamos lá ouvir. Só aqui um pouquinho de música e depois vamos para o final do programa. Mais alto e mais além. Está aqui na sua companhia, segunda a sexta-feira, na VFM, das 10 até ao meio-dia.

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0: Bom, meus amigos, e chegamos ao final do programa de hoje com música e poesia. Tivemos aqui poesia de José Valgô, do nosso amigo que é natural de Santa Cruz da Trapa, mas que está há algum tempo na Alemanha com sua esposa, tratando da saúde de ambos. E também poesia de Ludovina Dias, uma nossa amiga que está há muitos anos em Lisboa, mas é natural da aldeia de Vila Nova, freguesia de Ventosa, concelho de Vozela. E também lemos alguma poesia de um livro que acabou de sair recentemente, há duas semanas, mais ou menos, de Sérgio Paiva, um poeta ainda novo, mas que escreve muito bem e já lançou, pelo menos que eu saiba, dois livros. O primeiro tenho eu e vou receber em breve o segundo também. E é tudo por hoje. Olha, marcamos encontro então para amanhã. Tá, então está bem, está marcado amanhã às 10 da manhã, cá estamos. Pronto, então olha, a continuação de um bom dia para si e sempre que queira venha ter connosco. Nós estamos sempre, sempre e sempre à sua espera, hein? Até amanhã, muito bom dia para si.
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7: Está no ar o News Flash com o essencial da informação para esta quinta-feira, 14 de maio. O aumento significativo do tempo de controlo de passageiros nos aeroportos, que chega a ser 4 a 5 vezes superior ao habitual, tem levado as companhias aéreas a solicitar que os viajantes cheguem mais cedo para evitar a perda de voos. Segundo António Moura Portugal, diretor executivo da Associação das Companhias Aéreas em Portugal, o país não se preparou adequadamente para a implementação do novo sistema europeu de controlo de fronteiras, resultando num aumento generalizado dos tempos de espera, tanto nas chegadas como nas partidas. O Sinapol, Sindicato Nacional da Polícia, manifestou-se a favor de uma reestruturação profunda e racional do dispositivo policial nos centros urbanos, na sequência da intenção do Ministério da Administração Interna de encerrar algumas esquadras da PSP. O sindicato defende que a simples existência de esquadras abertas não garante maior segurança, especialmente quando estas apresentam estados de degradação e falta de capacidade operacional. Esta posição surge após o ministro Luís Neves ter afirmado que o eventual fecho de unidades em cidades, como Lisboa, tem como objetivo prioritário reforçar a presença de polícias nas ruas e a proximidade com os cidadãos. O Tribunal Administrativo de Lisboa inicia hoje o julgamento de uma ação interposta em 2017 pelo ex-primeiro-ministro José Sócrates, que exige ao Estado uma indemnização mínima de 50 mil euros devido à demora do processo Operação Marquês. O antigo governante alega que o Ministério Público violou os prazos de conclusão do inquérito, iniciado em julho de 2013 e concluído apenas em outubro de 2017, comprometendo o seu direito constitucional a uma decisão judicial num prazo razoável. A Proteção Civil vai reforçar o combate aos incêndios este ano através de novas medidas de análise e antecipação baseadas nas aprendizagens de 2024 e 2025, com o objetivo de aumentar a eficácia da extinção logo na fase inicial. Segundo o Comandante Nacional, Mário Silvestre, uma das principais apostas é o alargamento da utilização de retardante químico, que passa de apenas 1 para 5 centros de meios aéreos, permitindo atrasar a propagação do fogo e auxiliar no seu controlo. Um estudo da Fundação Francisco Manuel dos Santos revela que frequentar o ensino superior em Portugal é mais barato do que nos restantes países da União Europeia, em parte devido aos baixos salários praticados para quem possui apenas o ensino secundário. Apesar desta vantagem comparativa, os custos permanecem elevados para as famílias portuguesas, que são responsáveis por 30% do financiamento das instituições de ensino através do pagamento de propinas. A investigação analisou o retorno financeiro deste investimento, ponderando a diferença entre os ganhos salariais futuros e os custos diretos e indiretos, como os rendimentos que os estudantes deixam de oferir ao optarem por não entrar precocemente no mercado de trabalho. O secretário-geral das Nações Unidas, António Guterres, alertou que a África será o continente mais prejudicado pelo conflito do Médio Oriente, com as nações mais vulneráveis a sofrer o maior impacto da crise energética e económica resultante da tensão no Irão. Durante uma reunião na sede da União Africana, em Addis Abeba, com o presidente francês e representantes de 55 países africanos, as consequências desta instabilidade foram o tema central do debate. Pelo menos 6 pessoas morreram e dezenas ficaram feridas na sequência de um ataque massivo da Rússia contra a Ucrânia, que envolveu o lançamento de 800 drones. A ofensiva atingiu 20 regiões do país, incluindo Kiev, Lviv e Odessa, local onde os bombardeamentos resultaram num incêndio num edifício residencial. Perante este cenário, o presidente Volodymyr Zelensky manifestou receio de que Moscou intensifique a ofensiva com mísseis de cruzeiro e balísticos. O líder ucraniano expressou ainda a expectativa de que Donald Trump aborde o tema da guerra na Ucrânia durante a sua visita à China. O governo da Coreia do Sul apelou a uma resolução urgente do conflito laboral na Samsung Electronics, alertando que a greve agendada para a próxima quinta-feira, dia 21, pode comprometer o crescimento económico, as exportações e o mercado financeiro do país. Perante a elevada procura global por chips de inteligência artificial, o ministro das Finanças, Koo Young-cheol, reuniu-se com autoridades do setor para analisar os riscos desta paralisação para a economia nacional. Em contrapartida, a Confederação Coreana de Sindicatos defendeu que a garantia dos direitos e da dignidade dos trabalhadores deve ser prioritária em relação à competitividade da indústria de semicondutores. E foi o essencial da informação para esta quinta-feira da Ascensão, 14 de maio. Tenha a continuação de um ótimo dia e de um ótimo feriado, se for o seu caso.
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3: Olá pessoal, sejam bem-vindos a mais um Cuidado que ele está na cozinha. Eu sou o Emanuel Moura e hoje vou ensinar-lhe a fazer muffins de banana e aveia. Cachá! Agora pense, sabe o que são muffins? Sabe o que é aveia? E sabe o que é banana? Então, tem tudo o que precisa para fazer esta receita maravilhosa. De produtos que são precisos são, ora muito bem, duas bananas bem maduras, 200 gramas de flocos de aveia, 160 ml de bebida vegetal, do género leite de soja, 60 ml de adoçante, uma colher de chá de fermento e 60 gramas de chocolate picado. Aqui temos a base para estes muffins incríveis e saudáveis. Vamos resumir isto em 5 passos simples. Começamos por triturar os flocos de aveia até ficarem em farinha, juntamos o fermento e transferimos para uma taça. Depois trituramos as bananas, a bebida vegetal e o adoçante, tudo juntinho. Envolvemos depois os ingredientes úmidos com os secos até e juntamos pedaços de chocolate. Por fim, transferimos tudo para formas de queques e levamos ao forno durante 20 minutos. E voilá! Está feito! Bom demais, é ou não é? Para voltar a ouvir esta e mais receitas, tem que ir ao podcast da sua rádio, está bem? Que está lá tudo explicadinho, como deve ser, à moda antiga. Está bem, pessoal? Portem-se bem! Hasta la vista, baby!

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9: O que está a acontecer na região agora mesmo no Bloco da Informação Regional. O município de Vouzela promove entre os dias 29 e 31 deste mês de maio o Festival Gastronómico da Vitela de Lafões e Produtos Regionais, um evento que celebra a identidade cultural e gastronómica da região. Ao longo dos 3 dias, os visitantes podem desfrutar da famosa vitela nos restaurantes aderentes e visitar uma mostra de produtos regionais num programa que inclui arruadas, concertos de artistas como os Sons do Minho e Mico da Câmara Pereira e diversas atividades de animação de rua. A agenda destaca ainda o passeio ao mundo rural, com visita a explorações pecuárias, o show cooking Saberes e Sabores da Maria e a apresentação de um livro dedicado ao pastel de Vouzela. A edição deste ano traz como novidade o Festival de Folclore de Lafões, no domingo, reunindo vários ranchos folclóricos locais para valorizar o património etnográfico. Através desta iniciativa, a autarquia reforça a promoção dos produtos endógenos e da pecuária, estimulando a economia local e o turismo. O evento encerra com uma forte componente musical que abrange desde espetáculos de música clássica e jazz, como o tributo a Sinatra pela Filarmónica Verdi Cambrense, até atuações de DJs focadas em sucessos de várias décadas. O programa completo pode ser consultado no website oficial do município de Vouzela. Para celebrar o Dia Internacional dos Museus, o município de Oliveira de Frades e o seu Museu Municipal prepararam um programa cultural diversificado que decorre entre os dias 16 e 19 deste mês de maio. A iniciativa foca-se na história e na criatividade, oferecendo atividades desenhadas para abranger todos os elementos da família em diferentes espaços do concelho. Uma exposição de título 25 anos, 25 peças, um workshop de encadernação, um ateliê Mãos no Barro, uma performance teatral e uma visita encenada ao Dolmen e Centro Interpretativo de Arca são algumas das atividades em diversos espaços. Para quem desejar planear a sua visita com detalhe, o programa completo encontra-se disponível para consulta no website oficial do município de Oliveira de Frades. A Comunidade Intermunicipal Viseu Dão Lafões e a Aresp, Associação da Hotelaria, Restauração e Similares de Portugal, promovem na terça-feira, dia 19, uma jornada técnica na Casa do Adro, em Viseu, dedicada exclusivamente a profissionais e empresários da restauração e alojamento turístico. Entre as 10 e as 18h30, os participantes terão acesso a sessões práticas de esclarecimento sobre temas cruciais para a gestão de negócios, incluindo licenciamento, obrigações legais e ambientais, boas práticas operacionais e as atuais oportunidades de financiamento para o setor. Esta iniciativa faz parte de um programa estruturado de capacitação e consultoria que se estenderá durante este ano, focado no desenvolvimento do tecido empresarial turístico dos concelhos que integram a Comunidade Intermunicipal Viseu Dão Lafões. Embora a participação no evento seja gratuita, a organização sublinha que a inscrição prévia é obrigatória para todos os interessados a integrar este dia de partilha de conhecimento e valorização do setor hoteleiro regional. O município de Tondela e o Instituto Politécnico de Coimbra firmaram um protocolo de colaboração estratégica que visa transformar o concelho num polo de inovação e conhecimento. Assinado no Centro Tecnológico e Empreendedorismo, o acordo foca-se em áreas vitais como a sustentabilidade, engenharia, ciências empresariais e o setor agroalimentar. A parceria permitirá que investigadores do Politécnico colaborem diretamente com empresas e entidades locais numa rede que a Presidente da Câmara, Carla Antunes Borges, descreve como um passo histórico para potenciar o desenvolvimento regional através da ligação direta entre o ensino superior e o tecido económico. Para além da assinatura formal, o protocolo teve um impacto imediato com a realização de uma formação sobre a cibersegurança, Diretiva NS2, que reuniu mais de 50 profissionais e a dinamização de 6 grupos de discussão técnica. Nestes fóruns, mais de 55 agentes locais debateram com especialistas da academia temas como planeamento territorial inteligente e as tecnologias de saúde. A Presidente do Instituto Politécnico de Coimbra, Cândida Malsa, sublinhou que esta união é fundamental para o enriquecimento das populações, reforçando que a educação e a investigação devem sair das salas de aula para atuar ativamente em prol do crescimento económico e social do país. Para além de Vozela, Santa Combadão celebra também hoje o seu Dia do Município. As comemorações centram-se na sessão solene comemorativa, hoje à tarde, momento que serve para a atribuição da Medalha Municipal de Bons Serviços, 25 anos, homenageando o empenho de quem serve a autarquia. O programa evocativo inclui ainda um momento musical, reforçando o convite à participação de toda a comunidade nesta celebração da identidade e das gentes do território. É tudo quanto ao noticiário regional na VFM. Tenha a continuação de uma ótima quinta-feira de Ascensão. Bom feriado, se for o seu caso.
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1: Bom dia. Que a vossa manhã comece com um propósito inspirador. Hoje, 14 de maio, é o Dia Mundial de Intercessão pela Humanidade. Um convite a elevarmos os nossos corações pelo bem comum. É um momento para refletir a nossa interconexão global. Independentemente de crenças, somos chamados a unir-nos em desejo pelo bem-estar de todos, pela paz e justiça. Que a nossa compaixão se manifeste, espalhando esperança e solidariedade pelo planeta. Que este dia nos inspire a ser agentes de mudança positiva, a praticar a empatia e a espalhar a bondade. Cada gesto conta. Tenham um dia luminoso e cheio de significado.
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0: São 13 horas.
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0: São 14 horas. 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

0: Bom dia a todos. Com a autorização do Sr. Presidente da Câmara, vamos dar início a esta sessão solene do feriado municipal. Passo a palavra de seguida ao Sr. Presidente da Câmara, Dr. Carlos Oliveira.
1: Muito bom dia a todas e a todos. Sejam bem-vindos a este Salão Nobre, neste dia do feriado municipal, em homenagem a São Frangil. Sr. Presidente da Assembleia Municipal, Srs. Deputados, caros homenageados, Sr. Vice-Presidente da Câmara, Sras. Vereadoras, Sr. Vereador, demais membros da Assembleia Municipal, Srs. Presidentes de Junta, Srs. Representantes das entidades civis, militares, religiosas e associativas presentes neste evento, Sras. E Srs. Convidados, Sr. Padre Jorge Carvalhal, Vigário-Geral Adjunto da Diocese de Viseu, representação do Sr. Bispo, Comunicação Social, Voselenses. Permitam-me começar por dirigir uma saudação muito especial a todos os que hoje se encontram neste Salão Nobre, agradecendo de forma sentida a vossa presença, que muito honra e dignifica esta cerimónia. A Câmara Municipal e, de modo muito particular, aqueles que hoje justamente distinguimos. Neste dia, celebramos com orgulho, celebramos também com sentido de pertença o nosso feriado municipal, assinalando o dia de São Frangil. Este dia e esta sessão solene, em especial, convoca-nos à memória e convoca-nos à reflexão, mas também nos convoca à celebração daquilo que somos enquanto povo. Num tempo marcado por incertezas, marcado também por desafios globais e por um ritmo tantas vezes desumanizado, faz ainda mais sentido parar, faz sentido olhar para dentro, mas também faz sentido reconhecer o que de melhor existe entre nós. É nestes momentos que reafirmamos que o valor da nossa terra não se mede apenas em números ou estatísticas, mas sobretudo nas pessoas e nas instituições que diariamente constroem o nosso concelho. E é por isso que hoje homenageamos exemplos concretos desse compromisso. Pessoas e instituições que, em áreas distintas, partilham valores comuns. A dedicação, o serviço, o compromisso, a proximidade e a vontade de fazer mais e melhor por Vouzela. Distinguimos o Padre António de Sousa Fernandes pelos seus 59 anos de dedicação ao sacerdócio no Conselho de Vouzela, destacando-se pela proximidade às comunidades e pelo acompanhamento atento da vida espiritual das populações. Enquanto professor, contribuiu também para a formação de várias gerações e assumiu um papel ativo na liderança das diversas associações no nosso concelho. Prestamos homenagem à Escola Secundária de Vouzela, pelos seus 50 anos de serviço à educação e à formação de várias gerações, afirmando-se como um espaço fundamental de aprendizagem, um espaço de crescimento e um espaço de desenvolvimento académico e desenvolvimento humano. Um percurso que reflete também o contributo de toda a comunidade educativa, dos professores, os alunos, os funcionários e as famílias, na construção de uma escola que é hoje uma referência incontornável no Conselho de Vouzela, na região e no país. Reconhecemos o grupo Vozes da Terra, pelo notável percurso de mais de 3 décadas dedicado à interpretação e divulgação da música tradicional portuguesa. Uma homenagem que prestigia não apenas o seu percurso artístico, mas também o seu papel na valorização e divulgação das tradições, com especial relevância para o Conselho de Vouzela e para a nossa região de Lafões, onde se enraiza a sua identidade. Prestamos também homenagem a Rui Ladeira, em reconhecimento pelo trabalho, em reconhecimento pela dedicação e pelo espírito de missão ao longo do seu percurso autárquico, sempre ao serviço da comunidade. Atualmente Secretário de Estado das Florestas, do 25º Governo de Portugal, exerceu funções como Presidente de Câmara, como Vice-Presidente, como Presidente da Assembleia Municipal, pautando a sua atuação por um elevado sentido de responsabilidade e de compromisso com a causa pública. Com visão e determinação, contribuiu de forma decisiva para o progresso, para a coesão social e para a melhoria das condições de vida da população. Minhas senhoras e meus senhores, a 23 de janeiro de 1938, na aldeia de Dessermilo, no concelho do Sátão, nascia António de Sousa Fernandes, filho de Alfredo Fernandes Coelho e de Maria de Sousa. Cresceu numa família numerosa, com 5 irmãos. Mas como irmão mais velho, cedo aprendeu o valor da responsabilidade, da entreajuda e do trabalho. Foi uma infância simples, vivida no ritmo da sua aldeia, entre as lides da terra e os ensinamentos de que não vêm nos livros, mas que vêm da vida. Depois de concluir a instrução primária, seguiu o caminho de seminário, primeiro em Fornos de Algodres, depois em Viseu. 12 anos de preparação, 12 anos de disciplina, 12 anos de crescimento pessoal, mas também espiritual. A sua vocação surgiu desde cedo, alimentada também pelo exemplo próximo de quem na sua aldeia já seguia esse caminho. O início do seu sacerdócio levou-o por várias paróquias. Primeiro, durante um ano, em Sobral, Pichorro e Foinhas, no concelho de Fornos de Algodres. Depois, mais um ano, em Ferreira de Aves, no Sátão. Mais tarde, em Silgueiros, no concelho de Viseu, onde esteve durante 3 anos. Em cada uma destas aldeias, destas paróquias, deixou certamente a sua marca. Mas foi em Vouzela, foi no concelho de Vouzela, que encontrou o seu lugar de missão mais duradouro. Há 59 anos, que serve as paróquias de Ventosa e de Passos de Vilhariques. Pelo meio, aceitou ainda a paróquia de Fornelo do Monte. Fê-lo com sentido de missão, num tempo em que era necessário reaproximar esta comunidade de Vouzela. Sabia que não seria fácil. 17 km de distância, estradas, horários exigentes, mas aceitou. Nas suas 3 paróquias tem sido uma presença constante, uma presença próxima, uma presença conhecedora das pessoas, das suas famílias, das suas alegrias, mas também das suas dificuldades. Todos os domingos, durante anos a fio, tem cumprido uma rotina que poucos imaginam. Levanta-se às 6 da manhã. Segue para Fornelo do Monte, onde chega antes das 8. Atende quem precisa e celebra a missa. Depois, Passos de Vilhariques. Nova missa e mais atendimentos. E a seguir o mesmo ritual na paróquia de Ventosa. Esta dispersão geográfica é, como o próprio reconhece, um dos maiores desafios do seu percurso. Mas nunca foi motivo para desistir. Foi antes mais uma prova da sua dedicação, mais uma prova do seu compromisso com a sua missão. Além de pároco, António Sousa foi também professor. Consciente das dificuldades monetárias associadas à vida sacerdotal, decidiu investir na sua formação académica. Foi para Coimbra, onde obteve a qualificação necessária para ensinar. Tornou-se professor de português, professor de literatura, professor de latim e professor de grego. Na década de 60, esteve ligado à Telescola de Passos de Vilhariques, um projeto fundamental para levar educação a muitos jovens e adultos. Lecionou em Vouzela e em Viseu, na Escola Emílio Navarro e depois na Escola Grão Vasco, onde passou grande parte da sua vida enquanto docente. Mas o seu contributo não se ficou pela Igreja nem pela escola. O padre António Sousa teve também um papel ativo na vida associativa do nosso concelho. Na Sociedade Musical de Vouzelense, onde contribuiu para levar o nome de Vouzela além fronteiras. Nos Bombeiros, onde enquanto presidente da direção acompanhou e impulsionou as obras de ampliação do quartel. E ainda na Associação Os Vouzelenses, sempre com o mesmo espírito de serviço. Em todas estas funções, encontramos um traço comum: compromisso com a comunidade, a vontade de fazer, a vontade de melhorar e a vontade de deixar obra. Como pessoa, define-se com alguém direto e frontal. Alguém que diz o que tem a dizer, sem rodeios, nem recados escondidos. Uma forma de estar pode não ser a mais fácil, mas que é, sem dúvida, a mais verdadeira. Senhor Padre António Sousa, A sua vida fala por si. São décadas de entrega. São comunidades inteiras acompanhadas ao longo de gerações. São alunos formados, são associações dinamizadas, mas são obras realizadas. Mas, acima de tudo, são pessoas. Pessoas que encontrou, pessoas que ouviu, pessoas que ajudou, pessoas que orientou. Pessoas que, de uma forma ou de outra, foram tocadas pela sua presença. Hoje, o município de Vouzela presta-lhe esta homenagem com gratidão e com respeito. Em nome de Vouzela, o nosso muito obrigado.

Minhas senhoras e meus senhores, celebrar hoje a Escola Secundária de Vozela é celebrar uma das mais importantes conquistas coletivas do nosso concelho. É celebrar o acesso ao conhecimento, o acesso à educação e o acesso à igualdade de oportunidades. Fundada em 1976, a Escola Secundária de Vozela afirma-se como um reflexo da democratização do ensino após o 25 de Abril. A sua origem remonta ao Estronato de São Frigil, onde em 1970 foi criado o primeiro ciclo preparatório oficial da região de Lafões. Dirigido inicialmente pela doutora Maria Antónia Alcoforado e depois pelo doutor António Alexandrino de Matos. Em 1972, com a extinção do Estronato, surgiu a secção da Escola Comercial e Industrial de Viseu, liderada pela doutora Maria Clara Simões, antecedendo a criação oficial da Escola Secundária de Vozela em 1976. Ao longo das décadas, a escola contou com várias equipas diretivas. O primeiro conselho diretivo integrou a doutora Maria da Luz Repouso Pichim, o doutor António Alexandrino Matos e a doutora Carolina. Seguiram-se a direção da doutora Maria Clara Simões com o doutor António Veiga e com o professor Fardilha. E depois o mandato conhecido pelas Três Marias. Doutora Maria Natércia, Maria Leontina e Maria Isabel. Entre finais da década de 70 e 2006, a liderança esteve maioritariamente a cargo do Dr. António Alexandrino de Matos, acompanhado por docentes como Gaspar Amaral, Maria da Luz Pichim, Fernandina Torres, Teresa Castro, Ana Luísa Bastos, António Veiga, Manuel Amantes e Emília Tavares Pereira. Desde 2006, a direção pertence ao Dr. José Alberto Loureiro Pereira, em equipas com Emília Tavares Pereira, Mário Jorge Correia, Lino Silva, Armando Fernandes, Jaime Gomes e Ana Isabel Figueiredo. Cada direção deixou a sua marca. Cada equipa ajudou a consolidar uma escola pública de qualidade. Uma escola pública respeitada. Uma escola pública admirada muito para além das fronteiras do concelho de Vozela. Nos primeiros anos da década de 80, a escola consolidou-se na rede pública, sendo autorizado em 1984 o funcionamento do ciclo complementar com o décimo ano, em 84-85, e o 11º ano, em 85-86, ficando o 12º ano dependente dessa implementação. Outro marco importante foi a transferência para o atual campus, em 1986. As novas instalações encontravam-se praticamente concluídas, embora ainda sem ginásio próprio no início do ano letivo. A mudança para as atuais instalações, inauguradas em fevereiro de 1987, na Quinta das Regadas, representou um momento decisivo da afirmação da escola secundária. Apesar das dificuldades e carências iniciais, a escola soube crescer, a escola soube adaptar-se, mas também soube responder às necessidades da comunidade educativa. Nas décadas seguintes, tornou-se uma referência regional. Foi pioneira na aposta da informática, lançando em 1993 o primeiro curso técnico da área na região de Lafões. Ao mesmo tempo, desenvolveu projetos culturais e comunitários que reforçaram a ligação entre a escola, a identidade local e o património da nossa terra. A criação do Agrupamento de Escolas de Vozela em Campia, em 2013, abriu um novo ciclo de integração e de cooperação educativa. A modernização física do edifício tornou-se central a partir do acordo de colaboração celebrado entre o Ministério da Educação e a Câmara Municipal de Vozela, publicado em 2019. Em 2021, uma adenda elevou o custo estimado da operação para 2,34 milhões de euros, com financiamento comunitário de 1,82 milhões de euros. A primeira fase foi inaugurada em 16 de junho de 2021 e incluiu um recreio coberto, espaço convívio, elevador, ampliação da biblioteca, alargamento do refeitório e melhoria nas áreas sanitárias e administrativas. Em 2022, o município anunciou ainda a requalificação do pavilhão de modo esportivo, mostrando que a atualização das infraestruturas continuou para além da intervenção inicial. Nos últimos anos,
A escola ganhou forte visibilidade pelos seus resultados académicos. Em 2019, a autarquia divulgou dados do Ministério da Educação, segundo os quais a escola tinha a maior percentagem nacional de percursos diretos de sucesso no ensino secundário. Em 2023 e 2024, a imprensa regional e nacional voltou a colocá-la como a melhor escola pública do país em médias de exames. Em 2025, continuava entre as melhores escolas do distrito, embora com uma pequena descida no ranking nacional, o que sugere um desempenho forte. Em 2023, a oferta formativa voltou a recentrar-se no digital e na informática, já que, através do PRR, no âmbito da modernização das instituições de ensino e formações profissionais, foi atribuído à escola secundária um centro tecnológico de informática, com 4 novas salas e um auditório, o que apoia o curso já existente técnico de gestão e programação de sistemas informáticos, bem como possíveis novos cursos. Em 2026, no ano corrente, o Orçamento Municipal previu a comparticipação no Centro Tecnológico, que está prestes a iniciar na fase final de execução e a respectiva abertura ao uso pleno. Mas, minhas senhoras e meus senhores, aquilo que mais distingue a escola secundária de Vouzela não são os edifícios, ou os equipamentos, ou os investimentos. O que verdadeiramente a distingue são as pessoas. São os professores, pela sua competência e pela sua dedicação. São os funcionários, muitas vezes o rosto mais próximo e humano da escola no dia-a-dia. São as direções, que ao longo dos anos souberam conduzir esta instituição com sentido de missão. São as famílias, pelo acompanhamento e pela confiança depositada na escola pública. E são, sobretudo, os alunos, os de ontem e os de hoje, a verdadeira alma desta casa. É graças a todos eles que a Escola Secundária de Vouzela alcançou resultados de excelência reconhecidos a nível nacional. E esses resultados enchem-nos de orgulho. Porém, têm um significado ainda maior. Mostram que, a partir de um concelho do interior, concelho de baixa densidade, é possível construir uma escola de excelência, capaz de competir ao mais alto nível sem perder a sua proximidade e sem perder a sua identidade. A Escola Secundária de Vouzela foi, a Escola Secundária de Vouzela continua a ser, um motor decisivo do desenvolvimento da nossa região. Formou milhares de jovens, abriu horizontes, criou oportunidades, combateu desigualdades e ajudou a fixar talento e esperança no território. Muitos dos profissionais, muitos dos empresários, muitos dos técnicos, muitos dos professores, muitos dos autarcas, muitos dos cidadãos que hoje contribuem para o progresso de Lafões passaram pelas suas salas. E levam consigo algo que esta escola sempre soube transmitir: a ideia de que o conhecimento transforma vidas. Por tudo isso, a homenagem que hoje prestamos é inteiramente justa. Ao Dr. José Alberto Pereira e à sua equipa deixo uma palavra de agradecimento e uma palavra de incentivo. Que continuem a liderar esta instituição com a dedicação e com a exigência que têm marcado o seu percurso. E que a Escola Secundária de Vouzela continue a afirmar-se como uma referência da excelência, formando gerações de jovens preparadas para os desafios do futuro e orgulhosos da terra onde cresceram. Muito obrigado.

Minhas senhoras e meus senhores, estimados amigos e amigas, o Grupo Vozes da Terra apresentou-se ao público pela primeira vez a 11 de novembro de 1994. Desde esse momento, nunca mais deixou de cumprir aquilo que, mais do que um projeto musical, é uma verdadeira missão. Dar voz à tradição, dar voz à memória e dar identidade à identidade do nosso povo. Formado por 14 elementos, o grupo apresenta-se com trajes tradicionais de linho e instrumentos que fazem parte da nossa herança cultural. O seu repertório percorre o país de norte a sul, mas mantém um carinho especial pelas raízes da sua região, dando voz a temas tradicionais que recriam memórias coletivas. Essa ligação ao património musical português tende-se também à interpretação de grandes nomes, como Zeca Afonso, Adriano Correia de Oliveira, Vitorino, entre muitos outros. Ainda assim, o grupo não se limita à interpretação. Também cria, escreve e compõe, afirmando uma identidade artística muito própria. Ao longo do seu percurso, o reconhecimento foi surgindo naturalmente. Em 1997, foram nomeados pela revista Animarte para o Prémio Revelação. Poucos anos depois, em 2000, editaram o seu primeiro trabalho discográfico, Rondó, distinguido como melhor produção musical do ano pela mesma revista. Seguiu-se em 2003, Tributos, um duplo CD ao vivo com a chancela da RDP Internacional, um trabalho que reforçou a sua ligação ao público e a sua presença no panorama musical. Mais recentemente, em 2021, surge o Origens, um álbum composto exclusivamente por temas originais. Um trabalho que não é apenas música, mas um verdadeiro retrato cultural. Um testemunho de gerações, de tradições e de uma forma de estar que importa preservar. Ao longo destes anos, o Vozes da Terra levou o nome de Vozela muito além das nossas fronteiras. Passaram pela televisão, em programas como Acontece, Praça da Alegria, Portugal no Coração, Verão Total, Estrelas ao Sábado ou Às Duas por Três. Representaram-nos em palcos internacionais, países como a Bélgica, Luxemburgo, Alemanha, Holanda e França. Participaram em eventos de grande relevância cultural e institucional. Dos Açores ao continente, dos festivais a galas, de celebrações populares a palcos emblemáticos, como seja o Casino do Estoril, ou a Assembleia Legislativa da Madeira. Em cada atuação, levaram mais do que música, levaram identidade e levaram, sobretudo, o nome de Vozela. É um grupo que o Conselho e toda a região acolhem com enorme carinho, fruto do trabalho, mas fruto da qualidade da sua música e da sua dedicação, que têm demonstrado ao longo dos anos. E é isso que hoje reconhecemos. Reconhecemos um grupo que, ao longo de mais de 3 décadas, nunca deixou cair aquilo que o define: o respeito pelas raízes, o compromisso com a cultura e a vontade de partilhar, partilhar com os outros aquilo que é nosso. Num tempo em que tudo muda tão depressa, o Vozes da Terra lembra-nos da importância de preservar,

encontram ainda tempo, energia e vontade para se entregarem à música, para se entregarem à cultura e à preservação das nossas tradições. É graças a esse compromisso genuíno, muitas vezes silencioso e feito de enorme generosidade, que o património imaterial da nossa terra continua vivo, passando de geração em geração, com autenticidade e com orgulho. Saibam que, da parte da Câmara Municipal, terão sempre um aliado presente, disponível para apoiar, disponível para incentivar e disponível para caminhar convosco na valorização e na promoção da nossa cultura e das nossas raízes. Em nome de todos os vozelenses, mas também em meu nome pessoal, nosso muito, mas muito obrigado.

Minhas senhoras, meus senhores, estimadas amigas e amigos, natural de Câmara, Rui Ladeira, nasceu a 21 de agosto de 1974. É licenciado em Engenharia Agronómica, ramo florestal, pela Escola Superior Agrária de Castelo Branco. Uma área que não escolheu por acaso, mas por vocação e por ligação ao território. Foi professor, foi formador e foi empresário do ramo florestal durante uma década, dedicando-se sobretudo ao cadastro, ao planeamento e ordenamento florestal na nossa região, mas também no nosso país. Foi também um homem profundamente envolvido no movimento associativo florestal. Na Associação de Desenvolvimento Rural de Lafões, criou a secção florestal e impulsionou projetos muito relevantes, como a constituição de uma das primeiras equipas de sapadores florestais do nosso país. Foi vice-presidente da Cooperativa Três Serras, é sócio fundador da Associação Verde Lafões, integrou estruturas nacionais como o Fórum Florestal ou a Federação dos Produtores Florestais de Portugal. Participou na elaboração de instrumentos estratégicos para a região e foi coautor de estudos relevantes na área da prevenção de incêndios. No âmbito da participação associativa na sua terra, o seu nome está ligado ao Centro Social de Câmara, à Associação de Caça e Pesca de Câmara, à Associação Cultural e Recreativa de Câmara, à Associação Grupo de Ginástica de Vouzela e à recém-criada Associação Luís Carreiró. Rui Ladeira demonstrou desde cedo um forte interesse pela política e pela participação cívica, encarando a atividade partidária como uma forma de contribuir para o desenvolvimento da sua terra e para a melhoria das condições de vida da população. Fez parte das estruturas locais, distritais e nacionais do PSD, nomeadamente na JSD, na Comissão Política de Secção de Vouzela, na Comissão Política Distrital, tem também sido conselheiro nacional do partido. No seu percurso autárquico, o seu trajeto foi progressivo e consistente. Exerceu funções como deputado municipal, depois como Presidente da Assembleia Municipal. Foi vereador e Vice-Presidente da Câmara Municipal e assumiu entre 2013 e 2024 a Presidência da Câmara Municipal de Vouzela. Ao longo de 3 mandatos à frente dos destinos do Conselho de Vouzela, enfrentou alguns dos períodos mais difíceis da história recente deste município, marcados por circunstâncias particularmente adversas, como o grande incêndio de 15 de outubro de 2017, provocou uma destruição quase total do concelho, ou as tempestades Elsa e Fabian, que atingiram Portugal em dezembro de 2019 e que tiveram um impacto severo no nosso concelho, mas também a pandemia Covid-19 que marcou o país e o mundo a partir de 2020. Eu próprio, enquanto membro da sua equipa, primeiro como chefe de gabinete e depois como vice-presidente, acompanhei de perto esse percurso. Foram tempos intensos, foram tempos de enorme pressão, de enorme exigência, marcados por uma profunda e procura constante de soluções e respostas para os problemas imediatos, sem nunca perder de vista aquilo que era o mais importante, o futuro do concelho e o bem-estar das populações. Apesar de todas as adversidades, o Rui Ladeira deixou obra. Ao nível das infraestruturas básicas, foram concretizados investimentos fundamentais no abastecimento de água e nas redes de saneamento. Promoveu a requalificação de vários quilómetros da rede.

viária. No desenvolvimento económico, destacou-se pela aposta na capacitação, na ampliação de zonas industriais de Campia, de Queirã e de Vouzela, mas também no apoio direto aos empresários. No turismo e na valorização do território, projetou e concretizou projetos de referência, como o estudo do património histórico e arqueológico de Vouzela, a rota do megalitismo, a musealização das torres medievais de Alcofre e de Passo Lherigues, a ecopista de Volga, o polo criativo de Vouzela, a valorização do turismo ferroviário, entre muitos outros. Na área urbana e social, investiu na regeneração urbana da Vila de Vouzela, modernizou infraestruturas municipais, requalificou diversos equipamentos escolares. Na floresta e no mundo rural, foi impulsionador do primeiro Parque Natural de Gestão Local do país. Dinamizou a atividade pecuária, reconhecendo nela um elemento essencial da identidade e da economia rural. Apoiou inúmeras iniciativas de promoção dos produtos endógenos e das tradições locais. O Festival da Vitela de Lafões, a Mostra da Sopa Seca de Alcofra, o Festival do Peixe do Rio em Campia, entre muitos outros. Mas foi ainda determinante o seu contributo para a criação da Área Integrada de Gestão de Paisagem de Vouzela. Um projeto estruturante e visionário para o futuro do seu concelho, focado na prevenção de incêndios e na visão agroflorestal. Deste percurso, ficará certamente o sentido de missão cumprida. Não porque não houvesse sempre mais a fazer. O seu espírito empreendedor mantém o Rio Ladeira permanentemente ativo, mas porque foi capaz de responder aos desafios mais exigentes deste ciclo. E é por isso que hoje Vouzela lhe presta homenagem, porque enquanto autarca sempre governou com competência, sempre governou com visão, sempre governou com rigor e com exigência. Mas, minhas senhoras e meus senhores, para além dos cargos, há o homem. O Rui Ladeira é determinado, o Rui Ladeira é solidário, o Rui Ladeira é atento, o Rui Ladeira é próximo e o Rui Ladeira é sempre disponível. Um homem simples, na forma de estar, que enfrenta os desafios e que envolve por inteiro nas causas em que acredita.

Um homem que se orgulha das suas raízes e, acima de tudo, da sua família. E é precisamente à família que devemos hoje também uma palavra muito especial. Porque detrás de uma vida profissional e de um percurso público tão exigente, há sempre um lado invisível, feito de ausências, feito de sacrifícios e feito de compreensão. Rui Ladeira é casado com Alexandre há 26 anos. É pai de 3 filhos. Um pai, como tantos outros na vida pública, teve de dividir o seu tempo entre a família e o serviço ao concelho. Um marido e um pai cuja missão exigiu muitas vezes estar onde era preciso, mas quando isso significava não poder estar onde mais gostaria. A Alexandra, ao João Maria, à Maria e ao Pedro, deixamos hoje uma palavra de profundo reconhecimento. Pelo apoio constante, pela paciência, pela capacidade de compreender as ausências e pela força que lhe deram ao longo de todo este caminho.

porque este percurso também é vosso e porque só com uma família unida, próxima e presente, é possível sustentar uma vida de entrega total à causa pública. Meu amigo Rui, o Conselho de Vouzela reconhece hoje, de forma clara e sentida, o teu contributo. Pelas obras realizadas, pelas decisões tomadas e pelo trabalho desenvolvido. Mas, acima de tudo, pela forma como o serviste. Com dedicação, com proximidade e com sentido de responsabilidade. Fica um legado e um exemplo. Fica a marca de quem deu tudo o que sabia e o que podia dar à sua terra. Em nome de todos nós, em nome de Vouzela, nosso muito obrigado.

Minhas senhoras e meus senhores, vozelenses, a Câmara Municipal de Vozela, enquanto legítima representante da comunidade vozelense, tem o dever de reconhecer e de valorizar os cidadãos e as entidades que honram, que prestigiam e que promovem o nosso município, contribuindo para o desenvolvimento do concelho, contribuindo para a educação, contribuindo para a formação, contribuindo para a cultura, contribuindo para a nossa identidade. É com profunda honra, mas é também com redobrada alegria que presido esta sessão solene, neste Salão Nobre, onde celebramos e distinguimos o Padre António Sousa, Escola Secundária de Vozela, o Grupo Vozes da Terra e Rui Ladeira. Personalidades e instituições que tanto contribuíram para o desenvolvimento do nosso concelho e que deixam o seu nome ligado às mais nobres referências da nossa identidade coletiva. Respeitar e valorizar quem se entrega ao serviço da comunidade é reconhecer o melhor de nós próprios. É nesse esforço coletivo que se revela o verdadeiro potencial de Vozela. Um território que se afirma, um território que reforça a sua coesão, mas um território que projeta com confiança o seu futuro. Por isso, este é também o momento para expressar um sentido de agradecimento. Não só a todos os vozelenses, mas a todos aqueles que, nas mais diversas áreas, têm contribuído diariamente com trabalho, com energia e com dedicação para o caminho que temos vindo a construir e que juntos continuaremos a percorrer. Aos homenageados, deixo, uma vez mais, a nossa profunda gratidão e o nosso mais elevado respeito. A todos os presentes, porque hoje estamos juntos nesta homenagem e unidos no orgulho de ser vozelense, peço uma sentida e calorosa salva de palmas para todos. Muito obrigado a todos. Viva Vozela!

segue-se um momento de entrega das medalhas de honra aos homenageados. O Sr. Presidente da Câmara convida para o efeito o Sr. Presidente da Assembleia Municipal. Vai receber a medalha de honra o Sr. Padre António de Sousa Fernandes. Segue-se a Escola Secundária de Vozela. Vai receber a medalha o Sr. Dr. José Alberto Pereira. Vai receber a medalha de honra pelo Grupo Vozes da Terra o Sr. Luís Paiva. Vai receber a medalha de honra o Sr. Engenheiro Rui Ladeira.

0: Convido o Sr. Presidente da Câmara e o Sr. Presidente da Assembleia a regressarem aos seus lugares para ouvirmos de seguida as intervenções dos homenageados. Passo a palavra então ao Sr. Diretor da Escola Secundária, Dr. José Alberto Pereira.
1: Excelentíssimo Sr. Presidente da Câmara Municipal de Vouzela, Excelentíssimo Sr. Presidente da Assembleia Municipal, Srs. Vereadores, Excelentíssimas entidades, caros homenageados, minhas senhoras e meus senhores, em nome da Escola Secundária de Vouzela, quero expressar o nosso mais sincero agradecimento pela homenagem hoje aqui prestada no âmbito das comemorações do feriado municipal. Recebemos esta distinção com enorme honra, mas também com profundo sentimento de responsabilidade e gratidão. Este reconhecimento ganha um significado ainda mais especial no ano em que celebramos 50 anos da nossa escola, meio século de história ao serviço da educação, da formação humana e do desenvolvimento do nosso concelho. Ao longo destas décadas, a Escola Secundária de Vouzela foi muito mais do que um espaço de ensino. Foi, e continua a ser, um lugar de crescimento, de construção de valores, de partilha e de criação de oportunidades de geração de jovens que por ali passaram. Muitos deles são hoje profissionais, pais, autarcas, empresários e cidadãos ativos que levam consigo um pouco da identidade e dos valores da nossa escola. Cada sucesso individual é também um sucesso coletivo de todos nós, de toda a escola. Mas o sucesso da Escola Secundária de Vouzela não se mede apenas pelos resultados académicos ou pelas distinções alcançadas, como tem sido a panagem ultimamente, como nos tem deixado, como motivo de orgulho, principalmente pela promoção da nossa terra. Mede-se, sobretudo, pela sua capacidade de manter, ao longo do tempo, uma preocupação constante em transmitir valores, o respeito, a responsabilidade, a solidariedade, o rigor, o espírito crítico e o sentido de comunidade. Esta escola sempre soube que educar é muito mais do que ensinar conteúdos. É formar pessoas, é construir pontes. Pontes entre gerações, entre saberes, entre a escola e a comunidade, entre o presente e o futuro. Esta homenagem pertence, por isso, a todos os que fizeram e que fazem parte desta caminhada. Professores, assistentes operacionais, técnicos, alunos, antigos alunos, famílias e parceiros institucionais. Pertence igualmente à comunidade vouzelense, que sempre acreditou na importância da escola pública como motor de desenvolvimento humano e social. Quero também sublinhar a relação institucional de proximidade e cooperação que a escola tem mantido com a Câmara Municipal de Vouzela. Esta parceria tem sido fundamental para fortalecer o nosso projeto educativo e demonstra que investir na educação é investir no futuro do concelho. Celebrar os 50 anos da Escola Secundária de Vouzela e receber esta distinção é, acima de tudo, renovar o compromisso de continuarmos a trabalhar com distinção, com dedicação, exigência e sentido de missão, colocando sempre os nossos alunos no centro da ação educativa. Que a Escola Secundária de Vouzela e o AGEVC continue a ser um espaço de exigência, de inclusão e de excelência e de humanidade, que continue a construir pontes, a formar cidadãos e a inspirar gerações. Em nome de toda a comunidade escolar, o nosso muito obrigado por esta homenagem, que muito nos honra e que ficará certamente marcada na história da nossa escola. Parabéns a todos os que fizeram e fazem parte desta história. Muito obrigado.
0: Segue-se o engenheiro Rui Ladeira.
2: Minhas senhoras e meus senhores, Sr. Presidente da Câmara Municipal de Vouzela, Dr. Carlos Oliveira, Sr. Presidente da Assembleia Municipal, Dr. Telmo Antunes, estimados senhores deputados da Assembleia da República, Carlos Silva e Bruno Faria, estimados ex-colegas e amigos e presidentes atuais dos municípios de Oliveira Frade, João Valério, Paulo Almeida, presidente da Câmara Municipal de Castro Daire, Virgílio Cunha, presidente da Câmara Municipal da Guiar da Beira, Carla Antunes Borges, presidente da Câmara Municipal de Tondela. Homenageados, senhores vereadores, senhores presidentes de junta de freguesia, membros da Assembleia Municipal, autarcas de ontem e de hoje, cumprimento muito especial às nossas instituições civis, religiosas e militares aqui presentes. Amigos, deixem-me fazer esta deferência particular à minha equipa que hoje trabalha comigo, pela floresta, pelo país, e que veio em massa também esta cerimónia, um cumprimento especial. Amigos e amigas, comunicação social, caros voselenses, tudo isto não importa. Importa sim este dia, que adesiva as nossas memórias, que começa e finda como tudo na vida, como todas as coisas. Evoco um poema de um amigo e que muito deu e dá a esta casa, José Manuel Madeira Martins. Recebo esta homenagem com profunda emoção, com enorme gratidão e, acima de tudo, com um grande sentido de humildade. Porque quem conhece verdadeiramente o poder local sabe que ninguém faz e gera um conselho sozinho. Nenhum presidente, nenhum vereador, nenhuma equipa consegue transformar um território sem o envolvimento das pessoas. E hoje, mais do que olhar para trás e recordar um percurso, aquilo que sinto é sobretudo gratidão por todos os que caminharam comigo ao meu lado. Esta homenagem não é apenas minha, é coletiva. É todos aqueles que ao longo de anos, dos anos, deram muito, deram o seu tempo da sua vida ao serviço público e ao coletivo e à nossa comunidade. Dos colaboradores, os trabalhadores do município, dos vereadores, dos presidentes de junta, das associações, das instituições, das coletividades, das empresas e, acima de tudo, das nossas gentes do Conselho de Vouzela. Nunca esquecendo todos quantos estão espalhados pelo país e pelo mundo. Porque servir a nossa terra não é um ato individual, é uma construção diária, feita de diálogo, de proximidade, de confiança e muitas das vezes de entrega silenciosa. Ser autarca é viver permanentemente entre a dificuldade e a esperança. É ouvir preocupações de manhã à noite. É carregar problemas para casa. É refletir sobre os impactos das decisões. Mas, sobretudo, apresentar soluções, muitas das vezes logo na manhã seguinte. É tomar decisões difíceis. É saber que nem sempre conseguimos fazer tudo, mas nunca deixar de tentar fazer mais. Dar o máximo. E há uma coisa que aprendi no poder local. As obras são importantes. Os investimentos são importantes. Os números e as estatísticas também têm importância. Mas aquilo que verdadeiramente marca um mandato e esta missão são as pessoas. São os rostos, são as histórias, são os encontros, são os momentos em que conseguimos melhorar, nem que seja um pouco, a vida de alguém. É isso que fica. Fica a memória que quero expressar o meu agradecimento sentido a todos quantos connosco lutaram por melhores acessibilidades, por escolas mais modernas e acolhedoras, por mais infraestruturas básicas, mas também na captação de investimento empresarial, por melhores respostas sociais, não deixando nunca ninguém para trás. Por mais e melhores respostas na saúde, no apoio às instituições sociais, às associações, às coletividades e por muitos e diferenciados projetos relevantes para o desenvolvimento do Conselho e bem-estar coletivo. Pautei-me sempre com a responsabilidade e respeito por trabalhar pelo Conselho no seu todo, com e cuidado, ouviram muitas vezes dizer isto, nas nossas 9 freguesias, com respeito e com o cuidado, alinhado sempre com as minhas prioridades, alinhadas com as prioridades dos senhores presidentes de junta e as suas freguesias, sempre que possível, tentando responder às maiores urgências, mas também nunca perdendo o ensejo para valorizar as suas potencialidades e especificidades. Fica à memória dos dias difíceis, dos incêndios, das intempéries, da pandemia, de muitas e muitas preocupações, mas também dos momentos em que foi preciso unir o Conselho e perceber que só juntos conseguiríamos ultrapassar os desafios. mas ficam também, sobretudo, os afetos. E se há coisa extraordinária no poder local, é esta proximidade humana que nenhum outro nível de governação consegue substituir. O Presidente da Junta conhece cada família, o funcionário municipal que ajuda quem precisa, o vereador que acompanha um problema até ao fim, o autarca que está presente nas iniciativas associativas da vitalidade das comunidades, nos momentos difíceis, nas conquistas e nas perdas. É essa dimensão humana que faz a diferença. Hoje, fala-se muitas das vezes da política de forma distinta, distante, fria e até injusta. Mas eu quero aqui deixar uma palavra muito sincera sobre o trabalho dos autarcas. Ser autarca é uma das mais nobres formas de serviço público, porque é um trabalho feito de presença, de disponibilidade, de entrega e de muitas vezes de incompreensão também. Há reuniões que ninguém vê, há noites sem dormir que ninguém conhece, há decisões pesadas que ninguém imagina. Mas quem ama verdadeiramente a sua terra, continua. Continua porque acredita. Continua porque sente que vale a pena. Continua porque percebe que cada pequeno avanço pode mudar vidas. E Vouzela merece sempre esse esforço.

Merece porque é uma terra extraordinária, uma terra de gente de trabalho, de identidade, de história, de património, de cultura e de gente boa. Uma terra onde existe o espírito de comunidade, onde existe entreajuda, onde existe sentido de pertença. Isso é um património imenso. Ao longo do meu percurso tive o privilégio de trabalhar com muitas pessoas diferentes, com visões diferentes, com sensibilidades diferentes. E quero dizer que isso, isto de forma muito clara, todos deram o seu contributo para construir o concelho que hoje temos. A democracia local faz precisamente disso, da capacidade de dialogar, discordar também quando necessário, mas nunca perder o foco essencial, servir as pessoas. Quero, por isso, deixar uma palavra muito especial a todos quantos me acompanharam, aos vereadores que me acompanharam pela lealdade, pela competência, pela dedicação e pelo espírito de missão, aos membros da Assembleia Municipal, porque a democracia constrói-se no debate e no respeito institucional, aos presidentes de junta e aos seus executivos, que são a linha da frente do poder local e que conhecem como ninguém as necessidades reais das nossas populações. Aos trabalhadores do município, muitas vezes discretos, mas absolutamente essenciais no funcionamento diário da Câmara e nas respostas às pessoas. Às associações culturais, desportivas e recreativas e sociais, que mantêm vivo o espírito comunitário e dão alma ao concelho. Às IPSS, aos nossos bombeiros, às escolas, às forças de segurança, aos empresários, aos agricultores, aos jovens e aos nossos séniores. Permitam-me também agradecer a todos vós, amigos, que me ajudaram a moldar a minha personalidade e a minha primeira ação de aprender os valores de servir, contribuir para a minha terra, defendendo as causas que acreditamos e as exigências e reivindicações que necessitamos e merecemos para melhorar a vida dos nossos concidadãos. Essa construção começa no seio das nossas famílias, mas também nas vivências sociais e comunitárias. São importantes para as experiências e o envolvimento político, que são determinantes. E este caminho foi feito com muitos de vós que estão aqui nesta sala. Destaco, permitam-me, não está aqui hoje porque teve que se ausentar do país, um grande amigo, dois grandes amigos que desde jovem, numa dimensão regional e nacional, Carlos Silva e Pedro Alves, e que muito ajudaram esse percurso. Mas quero também, em representação da nossa comunidade, dois amigos especiais, destacar o Telmo Antunes pela confiança no meu trabalho, porque fui seu vereador e vice-presidente. Foi uma honra integrar as suas equipas. Ao Carlos Oliveira, que tem o lema e a liderança da nossa terra, e que já referi anteriormente, conheço bem as suas competências, a sua lealdade, a vontade de continuar e contribuir para o desenvolvimento do concelho. E de se relacionar de forma exemplar com os intervenientes ao nível regional e nacional, que sei que continuará a ter muito sucesso. Mas este desenvolvimento tem evidentemente que integrar a estratégia regional. É assim com Vouzela, é assim com todos os concelhos portugueses. Tem a integração à escala regional de muitos e diversos domínios de trabalho hoje essenciais, proteção civil, educação, ambiente e muitos outros. E quero destacar de forma especial que na nossa comunidade de Viseu de Lafões, os nossos 14 municípios, há muitos anos esta região integra estes projetos de forma até liderante e exemplar. E quero aqui destacar os 4 autarcas da nossa região e que não é por serem meus amigos e eu ter também trabalhado com eles na nossa região, Paulo Almeida, João Valério, Virgílio Cunha e a Carla Antunes Borges, que têm feito e têm cooperado de forma articulada a bem dos seus concelhos, mas sobretudo também da região e das nossas populações e, portanto, um agradecimento também muito especial. Todos contam, todos fizeram parte deste meu caminho e permitam-me uma palavra também muito especial. A política e a vida autárquica exigem também muito de nós e das nossas famílias. Quero por isso agradecer à minha família pela compreensão, pela paciência e pelo apoio permanente. Sem esse suporte, essa estabilidade, nenhum percurso político meu e de tantos outros como eu não é possível.

0: Hoje, ao receber esta homenagem pelas mãos do Sr. Presidente da Câmara Municipal de Vouzela, Carlos Oliveira, e o Sr. Presidente da Assembleia Municipal, Telmo Antunes, sinto, acima de tudo, que esta é uma homenagem ao espírito de serviço público e ao amor à nossa terra. Isso tem um valor imenso para mim. As funções passam, os mandatos terminam, os cargos são temporários. Mas aquilo que fica é o legado humano, é a marca que deixamos nas pessoas, é a forma como tratamos os outros, é a capacidade de unir, é o respeito pelas instituições, é o amor à terra, é a esperança que ajudamos a construir. Por isso, só posso desejar ao Carlos e à sua equipa os maiores sucessos do mundo. Antes de terminar, cito alguém que nos inspira. Quem não conhece, partilho convosco. Alguém que sofreu muito nos incêndios. Alguém que passou vicissitudes da sua vida muito difíceis e que foi muito impactada pelos incêndios. E quando fizemos a requalificação da escola de Sacurelho, demonstrou o ímpeto e o interesse de fazer um livro com aquilo que tinha sido a seu sentimento, a sua visão, a sua alma e o seu percurso, e queria editar um livro. Fizemos recentemente, já sob a presidência do Sr. Presidente da Câmara, essa mesma edição e a apresentação do livro, e eu partilho convosco a nossa poetisa Camila Alves de Sacurelho. Poema de esperança. O trabalho é uma vocação e nunca está terminado. Temos que nos esforçar para ficar mais aperfeiçoado. A vida é dura e também enganosa, mas com amigos a vida torna-se mais doce e generosa. Vamos lutando com esperança, mas o fim pode estar por um fio. Mas não podemos pensar assim que a vida é um desafio. Por várias razões de stress do dia a dia, um refúgio é fundamental. Para o nosso cérebro, a saúde é fatal. O caminho faz-se caminhando, no amor profundo. Eu posso dizer com toda a sinceridade que foi uma honra servir a Vouzela, com amor, dedicação e determinação em fazer, resolver, projetar, modernizar. Foi uma enorme honra. Saio deste momento com o coração cheio, cheio de memória, de gratidão, de orgulho, no caminho feito coletivamente convosco. Porque nada disto pertence apenas a uma pessoa, pertence a um concelho inteiro, às nossas gentes, a todos nós. Porque no fim de tudo são as pessoas, a ligação à nossa terra, que verdadeiramente constrói a identidade, a força e o futuro de uma comunidade. E é precisamente por isso que hoje vos digo, obrigado por terem caminhado comigo lado a lado, obrigado pela confiança, obrigado pela amizade, obrigado por tudo aquilo que construímos juntos e com aquilo que vamos construir. Viva Vouzela!
1: Vamos ouvir de seguida, em representação do Grupo Vozes da Terra, o Sr. Luís Paiva.
2: Então, muito bom dia a todos. Excelentíssimo Sr. Presidente da Assembleia Municipal, excelentíssimos Srs. Deputados, excelentíssimo Sr. Presidente da Câmara de Vouzela, restantes Presidentes de Câmara presentes, excelentíssimas Senhoras e Srs. Vereadores, excelentíssimos senhores presidentes de junta, excelentíssimas senhoras e senhores membros da Assembleia Municipal, excelentíssimos homenageados, Padre António Sousa Fernandes, Escola Secundária de Vouzela, e o amigo engenheiro Rui Ladeira, excelentíssimas senhoras e senhores representantes das entidades civis, associativas e religiosas, excelentíssimas senhoras e senhores convidados, comunicação social, mas muito principalmente vouzelenses. É com profunda honra, emoção e sentido de responsabilidade que hoje me dirijo a Vossas Excelências, em meu nome pessoal e em nome de todos os elementos do Grupo Vozes da Terra, para agradecer a distinção que nos é concedida pelo município de Vouzela. Esta homenagem tem para nós um significado muito especial. Não é apenas um reconhecimento do trabalho desenvolvido ao longo do tempo, é, sobretudo, a confirmação de que a cultura, a música tradicional, a identidade local continuam vivas, são valorizadas e respeitadas pela nossa comunidade e pelas suas instituições. O Grupo Vozes da Terra nasceu do amor às raízes, do respeito pelas tradições e da vontade sincera de preservar e transmitir um património cultural que é coletivo, que é do povo, que é desta terra. Ao longo do nosso percurso, procuramos sempre honrar aqueles que nos antecederam, levando a palco cantigas, sons, memórias que fazem parte da história e da alma do Concelho de Vozela e da nossa região. Esta distinção pertence a cada elemento do grupo. Aos que hoje cantam, aos que já passaram, aos músicos, aos colaboradores e às famílias que muitas vezes, de forma silenciosa, apoiam, compreendem e acompanham este trabalho, feito quase sempre por paixão e dedicação. Não podemos deixar de evocar, com particular emoção, aqueles que já não estão entre nós, em especial o nosso António Sá.

cuja ausência continua a ser sentida, mas cuja memória permanece viva no espírito do grupo e naquilo que continuamos a fazer. Queremos expressar um agradecimento muito especial ao município de Vouzela, na pessoa do Sr. Presidente da Câmara e de todo o Executivo Municipal, pelo constante apoio à cultura local e pelo reconhecimento do papel que os grupos culturais desempenham na coesão social, na valorização do território e na promoção da nossa identidade. Num tempo em que tudo parece acontecer com grande rapidez, preservar tradições é também um ato de resistência e de futuro. É garantir que as novas gerações saibam de onde vêm, para melhor saberem para onde vão. Recebemos esta homenagem com humildade, mas também com renovado sentido de compromisso. Compromisso de continuar a cantar a nossa terra, a levar o nome de Vouzela mais longe e a manter viva esta herança cultural que é de todos nós. Gostaríamos de terminar cantando um tema, um fado, algo que fala de algumas paisagens e lugares que a nós, vouzelenses, nos dizem muito, o fado de Vouzela. Muito obrigado por esta distinção, muito obrigado pela confiança. Viva o Grupo Voz da Terra, viva a cultura e viva Vouzela.

Muito obrigada ao Vozes da Terra. Segue-se a sessão de cumprimentos aos homenageados. Com a autorização do Sr. Presidente da Câmara Municipal de Vozela, damos por encerrada a sessão. Muito obrigada a todos.

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0: São 16 horas.
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0: São 17 horas. 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

0: Em nome do Pai, do Filho e do Espírito Santo. Amém. A graça de nosso Senhor Jesus Cristo, o amor do Pai e a comunhão do Espírito Santo estejam convosco.
1: Bendito seja Deus, Senhor e Cristo.
0: Caríssimos irmãos, caríssimos vossos lenços, caros amigos desta terra em que, em nome da mordomia de São Frejil, manifesta-se grande alegria e saúde a cada um de vós aqui presente e a todos vós que nos acompanhais também através da Rádio Vozela ou através de outra plataforma digital. Encontramo-nos aqui para celebrar a festa do padroeiro do nosso concelho, de Vozela São Frejil, filho desta terra. Saúde também o seu presidente da Câmara, Carlos Oliveira, Neu, todo o seu executivo, todas as coletividades, associações, organismos, empresas, movimentos, irmandades, todas as forças vivas presentes no concelho, em todos os setores, em todos os campos de ação. Também todos aqueles que foram homenageados nesta manhã, Padre António Sousa, seu engenheiro Rui Ladeira, Escola Profissional, o grupo Vozes da Terra, que tanto nos encanta através da arte da música, neles todos os seus amigos e familiares, palavras de agradecimento a tudo o que fizeram e fazem pela nossa terra. Também o nosso Bispo Dom António, não estando connosco fisicamente, também estamos unidos em oração. Na sua mensagem felicita a todos vós, que seja um dia de festa abençoado por Deus e que São Frejil vos proteja. Palavra de estima a todos os homenageados neste dia que tanto têm feito para esta terra. Saúde e agradeço também a presença do seu diácono Francisco, Padre Ricardo, para assistir esta mesma celebração. Sem mais, preparemos o nosso coração para celebrar dignamente estes santos mistérios. Confessemos os nossos pecados. Confesso a Deus Todo-Poderoso e a vós, irmãos, que eu pequei muitas vezes por pensamentos, palavras, atos e omissões, por minha tão grande culpa. E peço à Virgem Maria, aos anjos e santos, e a vós, irmãos, por quem exprimi a Deus, nosso Senhor.

0: Oremos. Deus da misericórdia, que nos fortaleceis com o exemplo e a proteção dos vossos santos, para avançarmos no caminho da salvação. Humildemente vos pedimos que, celebrando a memória de São Frangil, imitemos as suas virtudes, para chegarmos à glória do vosso reino. Por nosso Senhor Jesus Cristo, vosso Filho, que é Deus convosco, vive na unidade do Espírito Santo por todos os séculos dos séculos.
1: Amém.

Leitura dos Atos dos Apóstolos. Naqueles dias, estavam reunidas cerca de 120 pessoas. Pedro levantou-se no meio dos irmãos e disse: Irmãos, era necessário que se cumprisse o que o Espírito Santo anunciou na Escritura, pela boca de David, a respeito de Judas, que foi o guia dos que prenderam Jesus. Na verdade, era um dos nossos e foi-lhe atribuída uma parte neste ministério. Está escrito no livro dos Salmos: Fique deserta a sua morada e não haja quem nela habite. E ainda, receba outro o seu cargo. É necessário, portanto, que de entre os homens que estiveram connosco, durante todo o tempo que o Senhor Jesus viveu no meio de nós, desde o batismo de João até ao dia em que do meio de nós foi elevado ao céu, um deles se torne connosco testemunha da sua ressurreição. Apresentaram dois: José, chamado Barsabás, de sobrenome Justo, e Matias. E oraram nestes termos: Senhor, que conheceis o coração de todos os homens, indicai-nos qual destes dois escolhestes para ocupar, no ministério apostólico, o lugar que Judas abandonou a fim de ir para o seu lugar. Deitaram sortes sobre eles, e a sorte caiu em Matias, que foi agregado aos 11 apóstolos. Palavra do Senhor.

0: Leitura da Epístola do Apóstolo São Paulo aos Colossenses. Irmãos, como eleitos de Deus, santos e prediletos, revestivos de sentimentos de misericórdia, de bondade, humildade, mansidão e paciência, suportai-vos uns aos outros e perdoai-vos mutuamente, se algum tiver razão de queixa contra outro. Tal como o Senhor vos perdoou, assim deveis fazer vós também. Acima de tudo, revesti-vos da caridade, que é o vínculo da perfeição. Reine em vossos corações a paz de Cristo, à qual fostes chamados para formar um só corpo. E vivei em ação de graças. Habite em vós com abundância a palavra de Cristo, para vos instruirdes e aconselhardes uns aos outros com toda a sabedoria. E com hinos e cânticos inspirados, cantai de todo o coração a Deus a vossa gratidão. E tudo o que fizerdes, por palavras ou por obras, seja tudo em nome do Senhor Jesus, dando graças por Ele a Deus Pai. Palavra do Senhor.
1: Graças a Deus.

Naquele tempo, disse Jesus aos seus discípulos: assim como o Pai me amou, também eu vos amei. Permanecei no meu amor. Se guardardes os meus mandamentos, permanecereis no meu amor, assim como eu tenho guardado os mandamentos de meu Pai e permaneço no seu amor. Disse-vos estas coisas para que a minha alegria esteja em vós e a vossa alegria seja completa.

Não fostes vós que me escolhestes, fui eu que vos escolhi e destinei para que vades e deis fruto e o vosso fruto permaneça. E assim, tudo quanto pedirdes ao Pai em meu nome, Ele vo-lo concederá. O que vos mando é que vos ameis uns aos outros. Palavra da salvação.

Caríssimos amigos, não vos deixeis levar pelo papel, porque o espaçamento é grande. Caríssimos amigos, hoje as leituras, e de modo especial a primeira leitura, fala-nos sobre a eleição de Matias. E vós pensais, então, mas hoje não é para falar de Frei Gil. Já lá vamos. Fala-nos da eleição de Matias. Era necessário ocupar o lugar deixado por Judas. Então, diz-nos a primeira leitura, que era necessário escolher alguém que fosse um homem de bom coração. Também hoje, a Igreja continua a precisar de todos os homens e mulheres de bom coração, para o anúncio, para o apostolado. A todos nós, o Senhor convida para que sejamos santos, para que sejamos imitadores de Cristo. Vede que a bondade, o amor, a ternura e o afeto não são valores exclusivos dos cristãos. Mas nós, cristãos católicos, temos um dever acrescido. Temos uma responsabilidade acrescida. Porquê? Porque temos esta lei maior que Cristo nos deixou. Amai-vos uns aos outros como eu vos amai. O convite que Jesus nos faz é este. Amai. Por isso é que eu vos dizia que nós, cristãos, temos uma responsabilidade maior. Porque não o fazemos enquanto valor por si só, fazemo-lo porque é o mandato deixado por Nosso Senhor Jesus Cristo. Então, meus amigos e meus irmãos, Jesus pede-nos que nos amemos. E mais, convida-nos a que permaneçamos nele. Ou seja, o objetivo de Cristo é este. Que nós sejamos pertença de Cristo. E permitamos também que Cristo permaneça em nós. Somente nesta permanência entre nós e Cristo, nós poderemos crescer enquanto cristãos. Quantos de nós, católicos, nem sempre fomos os melhores exemplos no amor, na fraternidade. Muitas vezes também nós caímos. E é normal que caiamos, é normal. Porque só não cai aquele que não caminha. A beleza de nós cristãos é que temos sempre Cristo como nosso auxílio. Enquanto pesquisava para vos falar sobre o Frei Gil, apareceu lá uma lenda, estas histórias que depois nos que são contando, também São Frei Gil, muitas das vezes teve dúvidas, teve medo, teve receio. Caramba, não é que ele também era um homem? Então, tal como todos nós, homens e mulheres, também nós sentimos o medo, sentimos a angústia, sentimos o receio. Quantas vezes nós não parecemos estarmos vazios de fé? Quantas vezes nós não parecemos que a nossa fé vai esmorecendo? Porque, e porquê, meus amigos? Porque somos humanos. Mas, tal como Frei Gil, ele também agarrou-se à piedade popular. Mas o que é isto da piedade popular? Muitas das vezes nós dizemos de uma forma, como é que eu ia dizer, não mais correta, que a piedade é sinónimo de beatedo. Piedade popular não é beatedo. Melhor, e de facto, a vontade do nosso Senhor Jesus Cristo é que todos nós sejamos beatos. Porquê? Porque beato é aquele que é feliz. E de facto, Deus quer-nos felizes. Deus quer que nós sejamos pessoas felizes, pessoas realizadas. Então, meus amigos e meus irmãos, a cada queda, nós temos sempre a graça de Deus que nos levanta. Então, e a São Frei Gil foi a piedade pessoal que o levantou.

Mas o que é isto da piedade pessoal? A piedade pessoal não é nada mais, nada menos que a nossa oração. A nossa oração pessoal. E o que é a nossa oração pessoal? É toda a nossa oração, a minha relação pessoal com Deus, que nos vai unindo cada vez mais. Mas oração, porque a nossa oração pessoal pode ser feita em qualquer lado, mas é na Eucaristia, na Igreja, que Cristo está. É na Igreja que Cristo torna presente. É em cada Eucaristia que Cristo se torna presente. Por isso é que Ele nos dizia na Quinta-feira Santa, fazei isto em memória de mim. Para que nós, através da Eucaristia, vamos perpetuando Cristo aqui. Por isso é que Cristo está vivo. Meus amigos e meus irmãos, hoje Deus convida-nos a ser amigos. Quer que nós sejamos íntimos de Cristo. Então, a nossa oração pessoal, aliada à celebração da Eucaristia, fortalece o nosso sistema espiritual. Fortalece-nos contra as tentações. Tentações essas que também São Frígilo sofreu. A diferença entre as nossas tentações e as tentações dele é que ele teve a capacidade de dizer não. E como é que ele disse não? Repito, devido à sua oração pessoal e aliada à Eucaristia. Meus amigos e meus irmãos, tudo o que tende para o mal não é de Deus, porque nos separa de Deus. Hoje contemplamos a vida de São Frígilo de Vouzela. Eu procurei, diziam que era de Santarém. Não, é de Vouzela, nasceu aqui, é daqui. E ele lembra-nos uma coisa, São Frígilo, é que o conhecimento humano é um dom precioso, não fosse ele médico e teólogo. E ele diz-nos que, enquanto... Esta parte vou ter que ler, porque não decorei tudo, não é? Enquanto o vosso coração não repousar em Deus, ele não terá descanso. E eu refletia nisto. De facto, a todos nós que temos fé, o Senhor dá-nos uma capacidade fantástica. Porque além do dom da fé, dá-nos a capacidade de acreditar e de esperar sempre mais. Meus amigos e meus irmãos, Deus continua a chamar-nos à conversão. Nunca é tarde para nos abeirarmos de Cristo. Nunca é tarde para nos convertermos, para nos tornarmos pessoas melhores. Porque, de facto, se há coisa que nos lembra a vida dos santos, é que a santidade é para nós. E a santidade é meta. A santidade é meta. Meta para Cristo. Por isso é que Ele nos diz, já não vos chamo servos, mas chamo-vos amigos. Porque é nesta relação de amizade que Cristo se manifesta. Por isso, meus amigos, e a beleza da história da vida dos santos e que serve para nós, mostra-nos o quê? Que não há santo sem um passado de pecador, como não há nenhum pecador que não possa vir ter um futuro de santidade. Por isso, meus amigos e meus irmãos, o que São Frígilo nos ensina é que devemos procurar não apenas saber mais, mas também amar mais, servir melhor e confiar plenamente em Deus. São Frígilo de Vouzela nos inspira cada vez mais a sermos homens e mulheres de um coração que é ávido de conhecimento e que, acima de tudo, se encha de pleno amor.

0: Professemos a nossa fé. Creio em um só Deus.
1: Pai Todo-Poderoso, Criador do céu e da terra, de todas as coisas visíveis e invisíveis. Creio em um só Senhor Jesus Cristo, Filho unigênito de Deus, nascido Pai antes de todos os séculos. Deus de Deus, luz da luz, Deus verdadeiro, Deus verdadeiro. Não criado, como se o céu e a terra. Por Ele todas as coisas foram feitas. E por nós, homens, e para a nossa salvação, desceu dos céus.
2: Em que não

0: Santo, e ser a Virgem Maria, sofres homem. Também por nós foi crucificado, sob Pilatos, padeceu e foi sepultado. Ressuscitou ao terceiro dia, conforme as Escrituras, e subiu aos céus, onde está sentado à direita do Pai. De novo há vida em sua glória, para julgar os vivos e os mortos, e o seu reino terá fim. Creio no Espírito Santo, Senhor que dá a vida, e recebe o Pai e o Filho, e com o Pai e o Filho será glorificado. Ele falou aos profetas. Creio na Igreja, na Santa Católica Apostólica. Professo o batismo para a remissão dos pecados, e a esperança aos santos mortos, e a vida comunitária vir.
1: Irmãos e irmãs, ao celebrar a festa de São Frangil, nosso irmão na fé e no batismo, oremos a Deus Pai Todo-Poderoso, dizendo: dai-nos, Senhor, o vosso Espírito,

0: pelos jovens a quem o Senhor chama a segui-lo, para que, a exemplo de São Frejil, imitem fielmente a Cristo pobre. Oremos, irmãos.
1: Dai-nos, Senhor, o vosso Espírito.
0: Por todos aqueles que servem os irmãos, para que, a exemplo de São Frejil, saibam reconhecer a Jesus Cristo nos mais necessitados, oremos, irmãos.
1: Dai-nos, Senhor, o vosso Espírito.
0: Pelos que têm a missão de educadores, para que, a exemplo de São Frejil, façam nascer o amor a Deus nos seus discípulos, oremos, irmãos.
1: Dai-nos, Senhor, o vosso Espírito.
0: Por todos nós, chamados à santidade, para que, a exemplo de São Frejil, vivamos a Páscoa do Senhor ressuscitado, oremos, irmãos.
1: Dai-nos, Senhor, o vosso Espírito.

Deus eterno e omnipotente, que nos chamaste a ser santos, humildemente vos pedimos que, com o auxílio de São Frangelo, vivamos o mistério pascal do vosso Filho, por Jesus Cristo, nosso Senhor.

0: Orai, irmãos, para que este meu e vosso sacrifício seja aceito por Deus Pai Todo-Poderoso. Por esta oblação que trazemos ao vosso altar, na comemoração de São Frangelo, concedei, Senhor, aos vossos fiéis o dom da unidade e da paz, por Cristo nosso Senhor.
1: Amém.
0: O Senhor.

Senhor Pai Santo, Deus Eterno e Omnipotente, é verdadeiramente o nosso dever, a nossa salvação, dar-vos graça sempre em toda a parte, por nosso Senhor Jesus Cristo. Vós sois glorificado na Assembleia dos Santos e, ao coroar os seus méritos, coroais os vossos próprios dons. Na sua vida dás um exemplo, na comunhão com eles uma família, na sua intercessão um auxílio, para que, confirmados por tão grandes testemunhas, possamos vencer o bom combate da fé e receber com eles a eterna coroa da glória, por nosso Senhor Jesus Cristo. Por ele, com os anjos, os arcanjos e todos os santos, proclamamos a vossa glória, cantando numa só voz.

Senhor, sois verdadeiramente santo, sois a fonte de toda a santidade. Santificai estes dons, derramando sobre eles o vosso Espírito, de modo que se convertam para nós no corpo e sangue de nosso Senhor Jesus Cristo. Na hora que ele se entregava para voluntariamente sofrer a morte, tomou o pão. Dando graças, partiu e deu aos seus discípulos, dizendo: Tomai todos e comei, isto é o meu corpo, que será entregue por vós.

De igual modo, no fim da ceia, tomou o cálice, dando graças, deu-se aos discípulos, dizendo: Tomai todos e bebei. Este é o cálice do meu sangue, o sangue da nova e eterna aliança, que será derramado por vós e por todos, para a remissão dos pecados. Fazei isto em memória de mim.

0: Celebrando agora, Senhor, o memorial da morte e a ressurreição do vosso Filho, nós vos oferecemos o pão da vida e o cálice da salvação. E vos damos graças porque nos admitiste à vossa presença para vos servir nestes santos mistérios. Humildemente vos suplicamos que, participando no corpo e sangue de Cristo, sejamos reunidos pelo Espírito Santo no só corpo.
1: Lembrai-vos, Senhor, da vossa Igreja, dispersa por toda a terra, e tornai-a perfeita na caridade, em comunhão com o Papa Leão, nosso Bispo, António Luciano, e todos os ministros sagrados.
2: Lembrai-vos também dos nossos irmãos que adormeceram na esperança da ressurreição, e de todos aqueles que, na vossa misericórdia, partiram deste mundo, admitidos na luz da vossa presença. Tenha misericórdia de nós, Senhor, e dê-nos a graça de participar na vida eterna. Com a Virgem Santa Maria, Mãe de Deus, São José, seu esposo, os bem-aventurados apóstolos, São Frágil, padroeiro do nosso concelho, e todos os santos que desde o princípio do mundo viveram na vossa amizade, para cantarmos os vossos louvores, por Jesus Cristo, vosso Filho.

0: Livrai-nos todo o mal, Senhor, e dai muita paz em nossos dias, para que, ajudados pela vossa misericórdia, sejamos sempre livres do pecado e de toda a perturbação, quanto esperamos a vinda gloriosa de Jesus Cristo, nosso Salvador.
1: Vosso reino, poder e glória para sempre.
0: Senhor Jesus Cristo, que disseste aos vossos apóstolos, deixo-vos a paz, dou-vos a minha paz. Não olhei os nossos pecados, mas à fé da vossa Igreja. E dai-lhe união e a paz, segundo a vossa vontade. Vós que vens e reinais pelos séculos dos séculos.
1: Amém.
0: Paz do Senhor esteja sempre convosco. Caríssimos irmãos, saudai-vos na paz de Cristo.

0: Felizes os convidados para a ceia do Senhor. Eis o Cordeiro de Deus que tira o pecado do mundo.
1: Senhor, eu não sou digno.

Então, neste momento, a Sagrada Comunhão, estará o ministro a dar a comunhão aqui à frente do palco, depois também para também em direção àqueles que estiverem na capela e queiram comungar. Também o ministro irá um bocadinho mais à frente, um bocadinho mais para lá do Moraes de Carvalho, para dar a comunhão então àqueles que o desejarem.

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3: O que está a acontecer na região agora mesmo no bloco da Informação Regional. O município de Vozela promove entre os dias 29 e 31 deste mês de maio o Festival Gastronómico da Vitela de Lafões e Produtos Regionais, um evento que celebra a identidade cultural e gastronómica da região. Ao longo dos 3 dias, os visitantes podem desfrutar da famosa vitela nos restaurantes aderentes e visitar uma mostra de produtos regionais num programa que inclui arruadas, concertos de artistas como os Sons do Minho e Mico da Câmara Pereira e diversas atividades de animação de rua. A agenda destaca ainda o passeio ao mundo rural, com visita a explorações pecuárias, o show cooking Saberes e Sabores da Maria e a apresentação de um livro dedicado ao pastel de Vozela. A edição deste ano traz como novidade o Festival de Folclore de Lafões, no domingo, reunindo vários ranchos folclóricos locais para valorizar o património etnográfico. Através desta iniciativa, a autarquia reforça a promoção dos produtos endógenos e da pecuária, estimulando a economia local e o turismo. O evento encerra com uma forte componente musical que abrange desde espetáculos de música clássica e jazz, como o tributo a Sinatra pela Filarmónica Verdi Cambrense, até atuações de DJs focadas em sucessos de várias décadas. O programa completo pode ser consultado no website oficial do município de Vozela. Para celebrar o Dia Internacional dos Museus, o município de Oliveira de Frades e o seu Museu Municipal prepararam um programa cultural diversificado que decorre entre os dias 16 e 19 deste mês de maio. A iniciativa foca-se na história e na criatividade, oferecendo atividades desenhadas para abranger todos os elementos da família em diferentes espaços do concelho. Uma exposição de título 25 anos.

0: Anos, 25 peças, um workshop de encadernação, um ateliê mãos no barro, uma performance teatral e uma visita encenada ao Dolmen e Centro Interpretativo de Arca são algumas das atividades em diversos espaços. Para quem desejar planear a sua visita com detalhe, o programa completo encontra-se disponível para consulta no website oficial do município de Oliveira de Frades. A Comunidade Intermunicipal Viseu Dão Lafões e a AREsp, Associação da Hotelaria, Restauração e Similares de Portugal, promovem na terça-feira, dia 19, uma jornada técnica na Casa do Adro, em Viseu, dedicada exclusivamente a profissionais e empresários da restauração e alojamento turístico. Entre as 10 e as 18h30, os participantes terão acesso a sessões práticas de esclarecimento sobre temas cruciais para a gestão de negócios, incluindo licenciamento, obrigações legais e ambientais, boas práticas operacionais e as atuais oportunidades de financiamento para o setor. Esta iniciativa faz parte de um programa estruturado de capacitação e consultoria que se estenderá durante este ano, focado no desenvolvimento do tecido empresarial turístico dos concelhos que integram a Comunidade Intermunicipal Viseu Dão Lafões. Embora a participação no evento seja gratuita, a organização sublinha que a inscrição prévia é obrigatória para todos os interessados a integrar este dia de partilha de conhecimento e valorização do setor hoteleiro regional. O município de Tondela e o Instituto Politécnico de Coimbra firmaram um protocolo de colaboração estratégica que visa transformar o concelho num polo de inovação e conhecimento. Assinado no Centro Tecnológico e Empreendedorismo, o acordo foca-se em áreas vitais como a sustentabilidade, engenharia, ciências empresariais e o setor agroalimentar. A parceria permitirá que investigadores do Politécnico colaborem diretamente com empresas e entidades locais numa rede que a Presidente da Câmara, Carla Antunes Borges, descreve como um passo histórico para potenciar o desenvolvimento regional através da ligação direta entre o ensino superior e o tecido económico. Para além da assinatura formal, o protocolo teve um impacto imediato com a realização de uma formação sobre a cibersegurança, Diretiva NS2, que reuniu mais de 50 profissionais e a dinamização de 6 grupos de discussão técnica. Nestes fóruns, mais de 55 agentes locais debateram com especialistas da academia temas como o planeamento territorial inteligente e as tecnologias de saúde. A Presidente do Instituto Politécnico de Coimbra, Cândida Malsa, sublinhou que esta união é fundamental para o enriquecimento das populações, reforçando que a educação e a investigação devem sair das salas de aula para atuar ativamente em prol do crescimento económico e social do país. Para além de Vozela, Santa Combadão celebra também hoje o seu Dia do Município. As comemorações centram-se na sessão solene comemorativa, hoje à tarde, momento que serve para a atribuição da Medalha Municipal de Bons Serviços, 25 anos, homenageando o empenho de quem serve a autarquia. O programa evocativo inclui ainda um momento musical, reforçando o convite à participação de toda a comunidade nesta celebração da identidade e das gentes do território. É tudo quanto ao noticiário regional na VFM. Tenha a continuação de uma ótima quinta-feira de Ascensão. Bom feriado, se for o seu caso.
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Dizem que o amolador anuncia transformações. Como uma espécie de presságio no meio da rua. A sorte de uns, mas o azar de outros.

0: são 19 horas.
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5: Boa tarde, boa noite, bom dia. Da Rádio Vouzela VFM, aqui da Zona Industrial de Monte Cavalo, estamos ao microfone para corrermos esse mundo desde a Oceania até à Ásia e até aos Círculos Polares Ártico e Antártico. Estou eu aqui na rádio, neste programa Olá Apareça Sempre, está comigo Agostinho Bizarro na técnica e tenho hoje uma convidada muito especial, que é daqui da região, natural de Arcozelo, das Maias, já vamos falar dela, mas eu antes, Fátima, sei que é Maria de Fátima Dias, eu tenho que me curvar perante a menina. Sabe porquê? Porque não é todos os dias que neste microfone aparece alguém que tira 20, eu vou repetir, 2020 no mestrado na Universidade de Aveiro, no ensino da música, ou nessa área. Portanto, 20 tirou a Fátima. Portanto, eu tenho, não tiro chapéu que não tenho, mas tiro, curo-me perante si, porque é uma aluna de 20 do mestrado, e isso para mim dá-me um até sendo professor, ou tendo sido, dá-me um prazer imenso. Muitos parabéns. É logo a primeira ideia que eu tenho que lhe dizer. É uma felicidade ter aqui alguém que tem 20 na Universidade de Aveiro, em música. Pronto, vamos agora começar então. A Fátima é natural de
6: Arcozelo das Maias.
5: Uhum. É natural de Arcozelo das Maias. Fez a escolaridade, vamos começar por isso, que é para vermos quem é que é a Fátima no seu percurso todo. Fez a escolaridade onde e com quem? Portanto, algumas pessoas, alguns professores que a tenham marcado. Fale-me à vontade. Tá? Faça de conta que está a dirigir a sua grande banda de Ribeiradinho com 100 e alguns anos, bastante.
6: 136,
5: está a ver?
6: Vai fazer este ano.
5: 136 anos. E dizia uma menina há bocado que não sabia nada de datas. Afinal,
6: mas essa tem que saber,
5: essa domina. Só essas datas. Ora, então, eu estava a dizer, fale-me um bocadinho do seu percurso escolar. Okay. Já estou a ver que começou na escola de Arcozelo das Maias.
6: Em termos musicais, mesmo a aprender música, sim, foi na escola de Oliveira de Frades, na verdade, com a professora Maria João. Depois, mais tarde, é que entrei na banda. Isto falando muito rapidamente, sim, mas já volto atrás. Mais tarde entrei na banda, depois mais tarde no conservatório e só depois é que foi à universidade. No entanto, na escola, há muitos anos atrás, não é?
5: Está a falar na escola primária ainda?
6: Ou já no quinto ano.
5: Na de Oliveira de Frades,
6: exatamente,
5: na escola secundária, cá em cima já.
6: Onde nós somos obrigados a aprender flauta de Wiesel, na verdade, não é?
5: Porque era uma disciplina obrigatória no quinto e sexto ano?
6: Era obrigatório, a música era obrigatório no quinto ano.
5: E para si foi um frete?
6: Não, de todo. Eu não sabia ler, na altura não sabia assim, tinha 10 anos. Há 10 anos já sabia ler, já. E na verdade já tocava clarinete, porque foi o meu primeiro instrumento musical, não foi flauta transversal, foi clarinete. E na altura a professora Maria João, Eu tinha 10 anos e a professora Maria João era a minha professora de música. E a minha mãe foi chamada à escola, longe de saber o que era. Até fui um bocadito intimidada com um assunto que poderia vir dali, da escola.
5: Porque, infelizmente, chamada. Antigamente as escolas não chamavam muito os pais. Ou e os pais não iam muito à escola. E quando chamava...
6: Não era boa notícia que dali vinha, não é?
5: Naquele caso, digam-me lá se foi uma boa ou uma má ou uma ótima notícia.
6: Inicialmente, para a minha mãe, foi uma péssima notícia, não é? Porque não sabia o motivo. Mas depois quando chegámos à escola, nem eu sabia o motivo, na verdade. Depois quando chegámos à escola, a professora Maria João teve uma conversa com a minha mãe a dizer para me inscrever no conservatório, porque quero boa aluna à música. Mas naquele tempo era muito difícil termos facilidade em entrar no conservatório. O mais próximo, na altura elas conversaram sobre isso, o mais próximo seria Viseu ou Águeda, foi onde eu estudei. E quis o destino que no ano seguinte, nesse ano não consegui, não houve possibilidade, mas no ano seguinte a banda conseguiu arranjar assim uma bela fornada de músicos jovens que quisessem ingressar.
5: Está a falar da banda Marcial
6: de Gravidades. Banda Marcial de Gravidades, exatamente. Que quisessem ingressar no conservatório e acabámos por ir bastantes alunos na altura. E pronto, foi aí que eu comecei a aprender realmente, digamos, música profissional.
5: E essa ida para a Águeda era paralelamente à escola secundária ou substituía ou era complementar?
6: Era
5: como
6: complementar.
5: É que era? Tinha a escola aqui e depois ia à Águeda ao conservatório, como é que era?
6: Exatamente. Eu durante, até ao meu ao meu nono ano, eu ia cerca de duas, três vezes, dependendo do ano, duas a três vezes por semana à Águeda. Ou seja, eu tinha o horário normal que um aluno tem na escola, das 8 e pouco da manhã, acordava às 7 e pouco, até às 5 e qualquer coisa da tarde. Depois íamos todos no autocarro, apanhávamos a tal carrinha da banda, não é? Íamos todos para o Conservatório da Águeda, que ainda não sei.
5: E a Fátima e mais alguns colegas nessa altura.
6: Exatamente, íamos assim, 45 minutos ou 50 minutos até chegarmos lá, íamos ter as nossas aulas, eles tentavam conciliar os dias todos, iguais aos nossos, não é? E depois, no final das aulas, às vezes nós chegávamos a casa quase às 11 da noite. Era só tomar um banho rápido, comer qualquer coisa, às vezes comíamos na viagem. E pronto, e depois no dia a seguir escola outra vez. Isto acontecia duas a três vezes por semana.
5: E nesses dias em que ia para a Águeda e vinha às 11 da noite, outro dia quando se levantava para ir para a escola para Oliveira, doíam os olhos.
6: Doía muito.
5: A sua mãe, por exemplo, tinha que fazer força para sair da cama ou não?
6: A minha mãe acordava-me aos berros. Porque eu adormecia sempre, adormecia mesmo sempre. E depois, até que nós tínhamos dois auxiliares na escola, que era na altura o Sr. Paulo, que eu hoje já o trato por Paulo, que é pai de uma flautista.
5: O Paulo lá do Ribeiradinho.
6: Exatamente, o Paulo
5: sei
6: Fontes.
5: Que é. Sei que é.
6: E ação do Campanário. Eram auxiliares da escola e muitas vezes tínhamos que dar boleia para a escola porque já tinha perdido o autocarro. E mesmo a senhora do autocarro, que era a dona Anabela, ela esperava por mim, às vezes apitava.
5: Sei quem é a Anabela,
6: E eu, pronto, estava na cama.
5: Ela apitava. A Fátima morava em Arcozelo onde? Já agora, sabia que estava ao
6: é
5: tocar.
6: Mesmo Arcozelo centro.
5: Arcozelo
6: aquilo
5: centro.
6: Fica o stand de automóveis
5: do senhor Augusto falecido? Não é nem.
6: Esse Augusto falecido era o meu tio.
5: Ah, era?
6: Era meu tio.
5: Que já morreu, coitado.
6: Já morreu também. E o meu pai também faleceu há pouco tempo.
5: Eu sei, seu pai também.
6: Era conhecido por Barrigana.
5: Eu sei que era.
6: Pronto, materiais de construção.
5: Eu sei que era, mas na altura que falámos, nem. Peço desculpa, mas eu não sabia sequer que ele tinha morrido. Quando comecei a ver algumas ideias sobre a banda marcial, é que descobri lá no Facebook que um dia expressaram o pesar pela morte e assim, pá. Agora, se eu tinha lido isto antes, não tinha feito aquela figura que fiz com a Fátima, porque não sabia, pronto.
6: Não há problema nenhum.
5: Mas não foi por mal, foi porque não me esqueci. Não sabia, pronto. E então, morava aí e o autocarro dava três apitadelas e a menina ainda estava na cama.
6: Às vezes ainda já estava a caminhar, aliás, já estava a correr para a paragem, que era só descer a rua. Mas ela esperava um bocadinho, mas eu já não conseguia apanhar, então lá vinha eu para casa, porque a minha mãe mandava vir comigo. E agora vou ter que incomodar o Sr. Paulo e a donação. Pronto, às vezes levavam-me.
5: Olha, e esse percurso escolar entre Águeda e Oliveira, além da Maria João, teve outros professores que lhe marcaram pela positiva, não vamos falar de negativa, porque isso era falar de coisas mais tristes. Eu quero que falemos de coisas alegres.
6: Positivas. Portanto, a professora Maria Joana, neste caso, foi mesmo um pilar muito grande para mim, que foi o que deu a entrada, na verdade, para o conservatório, não é? Que deu, assim, a palavra para a minha mãe, neste caso para os meus pais, para conseguirem que eu ingressasse num conservatório. No entanto, também tive o meu professor de música, que é o João Valério, que é conhecido aqui em Oliveira de Frades.
5: O João, presidente da Câmara.
6: Foi o meu primeiro professor de música.
5: Foi professor na banda.
6: Na banda Marcelo Ribeira Dense. Tinha eu 7 anos, ainda era na junta de freguesia antiga do
5: Rio. Por baixo,
6: Rio,
5: lá embaixo,
6: exatamente.
5: Isso,
6: e então tive aulas com ele lá, de solfejo. Depois, lá está, toquei clarinete. E só quando foi para realmente entrar no conservatório, já tinha 11 anos, já tive que fazer acumulação, aí é que fui para a flauta transversal.
5: E foi a flauta transversal que foi trazendo pela música adiante?
6: Foi a flauta transversal que me fez conhecer formação musical.
5: Uhum.
6: E formação musical deu aqui uma abertura gigante para conhecer novas formas de música.
5: Diga-me então, porquê que há muitas bandas aí, há a banda de Severo de Vouga, havia a banda de Oliveira de Frades, por acaso no seu tempo já deveria haver a UNJA, a União Musical de Juventude e Amizade da Sobreira, enfim, mas fui para a banda de Ribeira de porque era mais perto, era por ser era mesmo ao lado da sua terra, de Arcozelo, embora às vezes há uma rivalidade de jeito entre Arcozelo e Ribeira de Dio, mas
6: tipo Oliveira de Frades também não era longe.
5: Não falemos nisso. E foi para lá e entrosou-se, meteu-se bem naquele ambiente musical, ou ia sempre uma lagrimita no olho quando ia para as aulas de solfejo, sobretudo solfejo, acho que não...
6: Mas eu adorava solfejo.
5: Ou era pelo professor, que agora é o ilustre presidente da Câmara de Oliveira, era por ele, ou porque gostava mesmo de solfejo?
6: Eu gostava mesmo, também gostava muito do João Valério, obviamente, como professor, não é? Mas eu sempre adorei solfejo, porque sempre adorei formação musical, que é, na verdade, a minha área, não é? Mas lembro-me de há muitos anos atrás, eu esqueci-me de dizer uma coisa muito importante.
5: À vontade.
6: Ainda sobre o conservatório.
5: Isto bem de trás para a frente, a gente se entende.
6: Na verdade, não é que seja assim muito importante, mas é uma história assim muito caricata que acho que faz todo sentido ser colocada aqui, que é os professores de conservatório, hoje em dia também, mas na altura eram espetaculares, super humildes. Porque nós éramos bastante...
5: Era espetacular no sentido da humanidade ou da qualidade também?
6: As duas. Isto porquê? E isto é bom frisar, porque é aqui que mostra também a parte humana que os conservatórios têm. Que é, nós íamos na carrinha da banda e na altura a carrinha não tinha assim muitas condições. Quando eu digo condições... Era assim, claro que transitava, obviamente. Mas
5: não
6: nós não tínhamos posses. Ah, isso também. Mas não tínhamos assim posses para comprar uma carrinha nova, não era? Então nós chegávamos à Águeda e na altura a estrada da entrada do conservatório era ainda em terra batida.
5: Onde é o conservatório lá em Águeda?
6: O conservatório da Águeda é ao lado mesmo da igreja.
5: Ah, assim, no alto?
6: Lá sim, naquele... sim.
5: Estou a ver. A igreja estou, agora o conservatório não.
6: É mesmo ao lado, é mesmo um bocadinho mais abaixo. E então nós chegávamos. E às vezes nós muito éramos crianças e com a força que nós queríamos sair da carrinha para ir para as aulas, às vezes já íamos atrasados assim, a porta saía fora. Então havia professores que ajudavam a colocar a porta. Depois, isto para quê? Para dizer que quando nós estávamos a vir embora, muitas vezes a carrinha não pegava. Então tinha de ser empurrada para conseguir pegar de empurrão. E havia professores, os alunos eram bastantes, mas havia professores que chegavam à nossa beira e que empurravam a carrinha, para a carrinha pegar e nós continuámos o nosso percurso.
5: E foram assim alguns anitos?
6: Alguns anitos.
5: Com a carrinha velha?
6: Com a carrinha velha ainda foi para uns três anitos.
5: Uh-huh.
6: Depois houve mais possibilidades de termos, acho que foi até da Câmara ou assim, então não, uh-huh. estas histórias caricatas já deixaram de acontecer.
5: E andou na formação musical inicial, portanto na banda, além do João Valério como professor de solfejo, depois como é que foi evoluindo dentro da banda? Logo se viu que a Fátima era uma craque na música. Os seus colegas tinham assim, isto é um expert nestas coisas de música. Tinha essa ideia ou nunca tive essa ideia? Ou não sentia que pensavam isso a seu respeito?
6: Eu não sei, eu era muito imatura para perceber esse tipo de situações na altura, porque era muito jovem, mas agora olhando para trás, eu tinha muitos primos na banda.
5: Lá em Ribeira Dio.
6: Aliás, era quase tudo família na altura. Lá também não é difícil serem primos uns dos outros, não é? Sendo todos de Ribeira Dio. E então, lembro-me de ter começado há relativamente pouco tempo no clarinete e já quererem-me passar para o segundo clarinete.
5: O que é que isso quer dizer?
6: Significa que já estava a tocar, efetivamente, então, um bocadinho...
5: A hierarquia dos clarinetes é primeiro, segundo...
6: É terceiro. Há o quarto clarinete ainda, mas começam por terceiro clarinete, depois segundo e depois evolui-se para primeiro clarinete. Uhum. Obviamente que todos são importantes, porque todos têm uma voz fundamental para a obra ser executada.
5: Mas são... agora,
6: mas é aquela
5: agora
6: dificuldade
5: vou-me esquecer
6: diferente.
5: E vou falar com a maestrina da banda Ribeira Dias. Há uma hierarquia mesmo, portanto, quem toca o primeiro, entre aspas, é melhor que quem toca o segundo? Não. Ou todos têm o seu papel?
6: Todos têm o seu papel. Na verdade, eu já vi... Noutras bandas, nesse caso nem falo muito da minha, mas posso falar de outras que já assisti, em que se calhar um segundo ou um terceiro toca melhor que um primeiro, mas em termos como lá, porque já lá está há muitos anos, ou há aqui um certo respeito por quem também está lá há mais anos, porque não é que toca
5: tropa,
6: melhor.
5: Peço desculpa, Fábio, eu andei na tropa e no meu tempo de tropa dizia-se a velhice é um posto, portanto ter mais tempo de tropa seria uma espécie de posto. A Maria de Fátima Dias é a maestrina, tem os tais 20 valores da necessidade de haver de mestrado. Diga-me lá, o que é que se aprende? Ah, perdão, antes do mestrado, que área que cursou sem ser o conservatório? O que é que fez? Que área de ensino é que teve até o 12º?
6: Eu tive ensino articulado de música. Eu aprendi flauta transversal com dois professores que ainda hoje agradeço muito por ter tido. Um deles foi Erlander Sousa, e outro David Leão.
5: Uhum. Tem esses nomes todos na cabeça? É por consideração?
6: Consideração,
5: é
6: obviamente.
5: É por uma espécie de reconhecimento? É por uma grande amizade?
6: Também.
5: Ou é porque que a marcaram profundamente?
6: Marcaram.
5: Mas não tinha, portanto, além dessas cadeiras de música, não tinha outra história ou português? Não.
6: A história portuguesa, isso é uma história muito complicada, porque eu era uma aluna muito mediana no que toca no ensino regular. Agora, se da parte musical, sim, estava lá.
5: O resto fazia porque tinha que fazer?
6: É, o resto fazia porque tinha que fazer.
5: Mas há um bocado perguntava se tinha sido um frete dessas coisas. Essa parte curricular, não música, era para si um frete?
6: Era.
5: Mas não gostava ou dedicava-se tanto à música que não, aquilo para si era...
6: Eu estava tão focada realmente na parte musical que o resto passava-me um bocadinho ao lado. E agora vejo que faz falta, não é? Fez e faz, continua a fazer falta esse tipo de disciplinas que eu tive.
5: Mas fez-las todas até o transito.
6: Fiz tudo.
5: Mas ia deixando algumas para trás?
6: Não, na escola não.
5: Não?
6: Não.
5: Podia ser uma aluna mais, não tanto de 20 como teve em Aveiro, mas lá ia fazendo, não era?
6: É isso, exatamente.
5: Mas destacava-se, não se destacava pela negativa também.
6: Não.
5: Nem escola... pela positiva grande, pois não, era assim.
6: Não, era mediana, era mesmo uma aluna mediana. Na música, na formação musical, por acaso era das melhores, não é?
5: Pois, bem.
6: Também não era difícil, éramos só 6, portanto, na altura do meu ano, éramos 6 no articulado, mas éramos todos, no geral, bons alunos, mas formação musical.
5: E esses 6 eram bons alunos? E eram bons amigos?
6: Bons amigos.
5: Ou andavam uma espécie de disputa para ver quem era o melhor e escorraçavam-se uns aos outros?
6: Ai, mas esse tipo de picardia é chamada picardia saudável, não é? Porque eu lembro na altura da formação...
5: Picavam-nos também? Sim.
6: Ver quem tinha a melhor nota. Lá está tudo em música. Eu tinha e tenho hoje, felizmente, um amigo meu, que é o Carlinhos, tinha chamado Carlinhos, que nós éramos colegas de lá está do mesmo curso, do conservatório, e nós andámos sempre a ver quem era o melhor a formação musical. Ritmicamente, ele às vezes era um bocadinho melhor, mas melodicamente já passava eu, então andámos ali sempre a ver quem é que era.
5: Isto de formação musical, para mim, que sou um leigo nessas técnicas e teorias e afinações, não sei nada disto, o que é formação musical propriamente dita?
6: Formação musical é a parte onde os alunos são ensinados a ler, a cantar,
5: a ler
6: música, exatamente, a ler música, a cantar, a entoar, a saber também, ou deveria ser, a saber improvisar. Esta parte é um bocadinho mais teórica, mas que na verdade acaba por não ser muito teórica, porque nós também fazemos muita parte prática, tudo o que é entoar, fazer percussão corporal também, para ajudar a parte cognitiva. Portanto, mas depois há aquela parte obrigatória de teórica, tem que ser escalas, arpejos, acordes, essas coisas são
5: é
6: um bocadinho mais...
5: Arpejos?
6: Arpejos.
5: Que é isso?
6: Arpejo é um conjunto de notas. Eu poderia cantar agora, mas...
5: Se quiser, pode. Não, também não há problema nenhum. Até enriquece o programa.
6: Dó, mi, sol, dó, sol, mi, dó.
5: Isto é um arpejo?
6: É um arpejo.
5: Esse conjunto de notas é um arpejo. É um então pode haver um arpejo com umas notas e um arpejo com outro. Pode?
6: Exatamente, dependendo do acorde em si. Depois nós temos um acorde. Pode ter um acorde, um conjunto no mínimo de três notas. Pode ter três notas
5: já
6: ou mais.
5: Já estou a ter aqui uma lição e estava a Fátima com problemas. Né? Como é que me vai perguntar? Estou eu a receber uma novidade e estou a receber uma aula. Obrigadinho por isso. Portanto, é um conjunto de três notas.
6: No mínimo três notas, pode ter mais, não é? E depois, consoante isso, ele é arpejado ou não. Por exemplo, num instrumento de piano, ele pode ser tocado em bloco, podem ser tocadas as três notas ao mesmo tempo, que é um acorde, como pode ser em momentos diferentes, ou seja, em separado. E aí sim é chamado arpejo. Já agora, instrumentos melódicos só conseguem fazer uma nota de cada vez.
5: Não é que eu aqui gosto de mostrar os temas e agora lembrou-me, eu há dias vi num Got Talent Portugal um rapaz ali de Viseu, agora não me lembro o nome, que toca piano, mas é cego. E foi dos mais brilhantes, chegou à finalíssima de Got Talent, não ganhou, mas quase. E alguém lhe perguntou como é que ele faz, e ele disse: eu decoro por partes, decoro isto, depois colo aquilo. Como é que isso é possível, Fátima? Para si, que é a maestrina de uma banda, é possível fazer?
6: É possível com muito treinamento dele, obviamente.
5: É possível, que ele mostrou que era. Agora, como é que se consegue? É uma coisa quase sobre-humana, aprender e depois colar e não ver nada. Ele não vê as notas, ele está ali a... Pronto, é tudo
6: provavelmente, assim, eu não tenho muito conhecimento sobre a parte de um pianista cego, não tenho assim... na verdade, técnicas que consiga ajudar, mas no meu ponto de vista, como ele não consegue ver, obviamente ele vai muito através do ouvido.
5: Pois.
6: Portanto, o ouvido dele é super, hiper, mega trabalhado, não é? E ele deve ouvir, deve decorar, e ele tem que conhecer muito bem o piano, portanto, ele tem que ter muita técnica pianística para depois conseguir projetar o que realmente consegue ouvir através do piano.
5: Certo.
6: Uma questão de modo.
5: Eu estava a delirar a ouvi-lo. Se me dissessem, perdão, se eu tivesse só ouvido e não visse que ele era cego, nem sabia sequer
6: que ele era tão bom.
5: Olha, a Fátima, portanto, foi executante na banda de Arbeiradinho sem ser maestrina, quantos anos?
6: Ora bem,
5: andou lá sempre, todo o tempo que teve, na universidade, que nunca falhou,
6: nunca falhei. Foi deixar de ser músico para ser maestrina. Mas em termos de músico, ora bem, eu estou a dirigir a banda há 5 anos.
5: Há 5 anos, pois isso sou eu. Tenho aqui essa data, 2021.
6: Portanto, 27. Eu entrei com 9 anos, foi até aos 27.
5: Dos 7 aos 26?
6: 18 anos.
5: Sempre a tocar.
6: 18 anos mesmo.
5: E tanto com. Começou como clarinete, não foi?
6: Clarinetista.
5: E depois. Clarinetista. É uns nomes altamente pomposos. E depois passou para.
6: Flauta transversal.
5: E acabou onde?
6: Acabei no conservatório.
5: Não, não, ali na banda.
6: Ah, não, ali na banda acabei como... ainda estou, não é? Na parte de executante, na direção artística.
5: Sim. Não, mas não é isso. Dos dois instrumentos, qual é que foi aquilo que prevaleceu mais tempo?
6: A flauta transversal.
5: Ah, foi?
6: Sim, sim. Foi a partir... Porque eu entrei no conservatório já com flauta transversal. Aliás, a primeira aula que eu tive foi a primeira vez que eu peguei numa flauta transversal.
5: A primeira vez?
6: Sim.
5: E saíste logo bem?
6: Já não me recordo assim muito bem da primeira aula.
5: Pôs o professor logo com os olhos em bico, não.
6: Não? Já não me recordo muito bem disso, mas sei que íamos na viagem e eu, o Sr. Filipe tinha ali a flauta.
5: Filipe Nogueira. Sei.
6: Tinha ali a flauta.
5: Foi diretor da banda há muitos anos.
6: Muitos anos.
5: E o filho, maestro.
6: Maestro, exatamente.
5: Antes deu. Foi o maestro antes de.
6: Antes, da sim, exatamente.
5: Ou foi, ainda houve alguém pelo meio?
6: Foi antes de mim.
5: Aí foi.
6: Sim, depois houve ali aquela paragenzinha por causa da pandemia.
5: Sim, sim.
6: Pronto, e depois então é que quando a pandemia felizmente passou, é que eu consegui pegar na
5: E até nessa altura, com o Sr. Filipe...
6: Nós íamos na viagem para as aulas do conservatório, ou seja, já ia ter aulas de flauta, mas eu nunca tinha tocado flauta na vida. Eu só disse, olha, eu quero ir para o conservatório, sim, mas gostava muito de aprender flauta transversal. E então acontece que nós íamos na viagem e estava lá a flauta, e eu nem fazia ideia como é que aquilo se montava. Aquilo era dividido em três. E eu perguntei assim: ó, Sr. Filipe, eu posso pegar na flauta? E ele: podes, podes. E eu abri aquilo e pensei, como é que isto, como é que é isto? Três peças e agora, como é que eu monto isto? Pronto, lá consegui e tal. Lá dei assim uns toquezitos, mas obviamente que não saía som nenhum de jeito. Mas depois tive as minhas primeiras aulas e foi sempre a crescer.
5: E o conservatório é constituído só por execução musical ou tem também disciplinas teóricas ou científicas?
6: Também tem, a partir do sexto grau, exatamente, já temos História da Música, já temos ATC, temos assim umas disciplinas um bocadinho mais que aprofundam um bocadinho mais.
5: Já vi que há um bocado antes de começarmos a conversa aqui ao microfone, estivemos a conversar um bocadito e a Fátima disse, pá, a História não é comigo, e agora diz-me que teve História da Música. Foi algum bicho de sete cabeças ou não teve grandes problemas nisso?
6: Foi um bicho de sete cabeças.
5: Foi? Aquilo não gostava de história, veio aí ao de cima.
6: História, tudo o que é datas, ou mesmo nomes, eu posso saber, eu já ouvi aquela música N de vezes, eu decoro momentaneamente quem é o compositor, a data, mais tarde eu vou me esquecer. Se eu já ouvi isto, eu decoro muito bem auditivamente as coisas, mas nomes, é terrível. Uhum. E datas, então, terrível, pior.
5: Mas isso, por uma meia-estrinda, também não é muito necessário. Precisa saber as músicas. Já lá vamos daqui a bocadinho. Então, andou em Águeda, depois vai fazer uma licenciatura em que área? Também foi em música, já?
6: Sim, foi Direção, Teoria e Formação Musical.
5: Já na Universidade de Aveiro.
6: Já na Universidade de Aveiro. Ou seja, a área da direção já começou aí. Eu não tive direção antes, mas o meu curso, nós, para tirar a formação musical, nós somos obrigados a ter direção. E ainda bem que assim foi.
5: Quer dizer que é ser maestro ou regente de uma banda, não é? É isso? Não.
6: Não, direção naquele caso era mais vocacionado para direção coral, na verdade. Não, não tanto orquestral, mas mais... Mas agora eu esqueci-me do nome.
5: Direção
6: Coral, sim.
5: Olha, um dia era executante da banda, no meio de tanta gente, alguns velhotes, que eu me lembro deles, alguns já mais da sua idade, outros até mais novos, e um dia alguém lhe faz o convite. Foi o seu Filipe? Foi o Filipe Nogueira que lhe fez o convite ou já não era ele?
6: Eu estava à frente, mas quem fez o convite por acaso não foi ele, já foi. O que viria a ocupar o cargo dele também.
5: O Pedro, não.
6: O Pedro e o Ricardo também.
5: Foram os dois que lhe fizeram o convite.
6: Foram os dois.
5: E foram bater à porta, foram falar com
6: não, falaram
5: Fátima.
6: Comigo na banda.
5: Bater à porta é falar consigo. E a Fátima disse logo, à vontade, não há problema nenhum. Foi assim?
6: Não foi bem assim. Isso foi uma decisão muito bem ponderada. Não foi dita na hora que sim, disse que ia pensar sobre o assunto, embora... tenha sido... fiquei muito contente pela proposta.
5: Sentiu-se bem?
6: Senti-me
5: bem. Orgulhosa?
6: Senti-me, de certa forma, senti valorizada por aquilo que tinha aprendido no curso também, não é?
5: Pois.
6: Pronto, porque de facto aprendi direção e senti valorizada por isso mesmo, mas ao mesmo tempo senti uma responsabilidade enorme, porque estamos a falar de uma banda centenária, não é?
5: Agora tem 136.
6: 136 a fazer, portanto...
5: 130, 131 nessa altura.
6: Exatamente, ou seja, é uma responsabilidade pegar numa banda pós-pandemia, que foram poucas das bandas
5: Fátima,
6: que mantiveram.
5: Logo, mal acabou a pandemia, foi logo a primeira tarefa, foi reerguer a banda.
6: Sim.
5: E ainda estava muita gente esquecida, ou ainda toda a gente tinha aquilo na cabeça, foi fácil encaixar as peças?
6: Não foi. Embora tínhamos feito assim umas atividades durante a pandemia, que era tocar à janela, fazer assim uns vídeos a motivar e a incentivar também o pessoal a estudar um
5: e nessa
6: mais.
5: Altura já era a Fátima que
6: não, ainda era o antigo maestro.
5: Ainda era o
6: Hugo? Não, o Bruno.
5: É Bruno, eu sei, é Bruno Nogueira. Estava agora a confundir, conheço muito bem, está agora na banda de Oliveira de Frades.
6: Exatamente.
5: E então, tomou conta da banda, mas antes de tomar esta decisão a amadurecer, meteu-se também, graças a Deus nessa altura era vivo o seu pai e a sua mãe, meteram-se os dois na sua decisão ou foi a Fátima por si que disse, não, eu vou dizer que sim? Como é que foi esse processo?
6: Na verdade eu cheguei a falar

0: Não é em todo lugar que se encontra este tipo de respeito por o facto de uma mulher
1: Sim.
0: ocupar um cargo que antigamente
1: aqui,
0: era do sexo masculino.
1: Está aqui na rádio, por ser, portanto, por estas suas naturais qualidades de música, musicais, mas está aqui por ser maestrina aqui na zona de uma banda. Portanto, não há muitas, ou nenhuma aqui que eu me lembre aqui na zona, e foi por isso que a convidámos. Quer por ser por isso e também por ser de Lafões. Portanto, se fosse Lisboa, já não diria o mesmo. E então, sentiu-se bem, sentiu-se logo segura. Aquele primeiro gesto foi bom ou foi assim a tremer?
0: Eu não me recordo se o primeiro foi bom ou se foi mau. Para mim, aquilo, o primeiro ensaio foi... Eu parecia que estava completamente fora de mim. Ou seja, não consigo dizer se foi bom ou se foi mal,
1: uhum.
0: porque eu não estava em mim. Ou seja, eu estava tão ansiosa para que tudo corresse bem e dar o melhor de mim, e que os músicos também dessem o melhor deles, que acabei por não absorver essa informação,
1: não,
0: na verdade.
1: Não tem esse quadro mental de saber como é que isso aconteceu a primeira
0: não,
1: vez.
0: Não, sei que aconteceu, mas não sei como é que foi.
1: Uhum. Pronto, foi quase automático.
0: Foi.
1: É muita música.
0: Nervosismo.
1: Peço desculpa. Era muita música nessa cabeça que saiu tudo a sério e a bem.
0: Eu espero bem que sim, tenha sido.
1: Olha, ó Fátima, como é que... Eu vou fazer uma pergunta um bocado complicada. Como é que os seus colegas anteriores como executantes viram a Fátima, uma menina pequenita, no sentido de ser novita ainda, dar cozelo, a estar a dirigir a banda onde muitos dela andavam há tantos anos? Olharam para si com a maestrina, coitada, está ali. Como é que teria sido a reação dele? Sentiu que eles estavam motivados para trabalhar consigo? Sentiu que olhavam de lado? Qual é a sua percepção dos músicos que têm ainda hoje a dirigir? Aceitaram-na bem?
0: Sim. Eu posso dizer que tenho muita sorte nos músicos que tenho, porque, e cada vez mais, porque eu sinto-me completamente em casa. Eu ali não sinto que ocupei um lugar do sexo oposto. Não, eu ocupei um lugar que...
1: Nem
0: qualquer...
1: é uma questão de sexo, é uma questão de qualidade.
0: E a
1: Fátima mostra que tem qualidade, mas às vezes podia haver esse preconceito. Eu sou
0: Existe.
1: Uma menina, eu sou uma mulher, estou aqui à frente. Vocês lá também não são assim muito mais homens que mulheres, deve ser quase meio-meio.
0: Acho que até somos mais mulheres que homens.
1: Ah, e agora está muito mais em casa, então.
0: Está, exatamente. Não, mas eu sinto-me muito respeitada naquela associação.
1: Sim.
0: É assim, mesmo que haja alguém que não concorde, eu também não sei. A verdade é essa, mas
1: Diga.
0: Mesmo que haja alguém que não concorde do facto de eu estar ali a dirigir por ser do sexo feminino...
1: Nunca sentiu que estava a hostilizá-la?
0: Não, não.
1: Não.
0: Da parte de elementos, nunca senti isso. Talvez tenha sentido um bocadinho em algumas festas inicialmente, porque era... Ainda é novidade, mas felizmente já não é tanto, não é?
1: Uhum. Até a falar, por exemplo, quando estavam, sobretudo naquelas disputas no Minho, não sei se vão para o Minho, ou onde
0: mesmo
1: há
0: alguns mordomos,
1: onde há aqueles despiques. Eu lembro-me às vezes com algumas bandas ao Minho, aquilo é um despique, eu quase... O meu Benfica e o Sporting.
0: Ou o Porto. Sou portista,
1: não é? Eu digo o meu Benfica e o seu Porto, mas eu sentia isso lá no Minho, aqui não sinto tanto. Já teve alguma situação dessas em que era a maestrina Fátima com a banda Reverdio a fazer frente, entre aspas, a um maestro de outra banda?
0: Já. Não posso nomear a banda, mas já aconteceu.
1: Mas sentiu que a hostilizavam ou sentiu que lhe queriam dar um baile para dizer, toma lá e não digas mais daqui?
0: Eu senti que não houve um respeito mútuo pelo cargo que nós estávamos a ter. Não é pelo...
1: Sentiu isso?
0: Senti.
1: Isso é uma coisa que...
0: É uma
1: discriminação quase aberrante, digo.
0: Já foi há algum tempo, portanto, já lá vem alguns anitos. Mas senti isso. Não sei se também terá sido pelo facto de eu ter estado há pouco tempo ali à frente da banda, mas senti um bocadinho. Mas lá está. Estamos a falar de uma única situação.
1: Sim, sim.
0: Não é?
1: E deu-lhe uma lambada na cara sem mão, isto é, deu-lhe um baile em termos de execução que ele depois tenha dito, pufa, vamos acabar.
0: Os meus músicos, posso dizer, os meus músicos disseram que foi um excelente concerto e que demos assim um.
1: Deram um bailarico.
0: Digamos que ficou assim, taco a taco. Exatamente, como eles vinham assim muito...
1: Pois, olha, já agora, para quem está à frente de uma banda,

0: como é que se motivam e como é que se organiza uma banda tendo em conta que há, eu lembro-me, há poucas palavras que eu conheço de música, mas sei que há naipes. Há um naipe disto, um naipe daquilo. Como é que uma maestrina e os maestros se organizam numa banda para ensaiar, não sei se é assim, se ensaiar um naipe e depois juntar as peças todas e sair aquelas peças, sair a música final, tudo em conjunto, e não há ali uma nota que saia desafinada.
1: Pelo menos é o que dizem. Sim,
0: que,
1: não é?
0: Eu não sei, eu sinceramente não sei. Mas como é que se consegue esse objetivo? De ensaiar por partes e juntar tudo.
1: Há uma preparação antes, que é a escolha de repertório. E a escolha de repertório é fundamental para a motivação do músico, não é?
0: Ah, então a Fátima põe à discussão e à votação qual é
1: não,
0: o...
1: Não, não. Eu sou a única que toma partido de qual é o repertório a ser trabalhado, e tem que haver muito estudo prévio disso, porque é daí que também parte muito a motivação de um músico. Ou seja, eu sei que banda que eu tenho à frente, eu não posso colocar algo muito mais difícil as capacidades deles, porque eles vão acabar por desmotivar. No entanto, também não posso colocar muito fácil, porque acaba por desmotivar também. Tem que ser sempre desafiante.
0: Com coisas muito fortes, como se desmotivam com coisinhas
1: ligeiras.
0: Ligeiras,
1: é?
0: Portanto, também não.
1: Pronto. Então tem que haver aqui um certo desafio também de encontrar repertório, que os desafie também, obviamente, a estudar, mas não ao ponto de desmotivarem completamente. Uhum. Ou seja, que não estagne no estudo, mas que consigam evoluir sempre um bocadinho mais.
0: Quer dizer que essa formação musical e o estudo, a condução por naipes, tem que ser estudado depois em casa? Passa o dever de casa?
1: Claro. De ensaio em ensaio.
0: Ah, assim. Olha que eu fui professor e às vezes ficavam chateados quando a gente passava de beira de casa.
1: Não, mas eu dou raspanetes, como é óbvio, e todos os maestros têm que dar quando assim é necessário.
0: Então puxa as orelhas.
1: Ai, não no sentido literal,
0: é,
1: não
0: sei.
1: É?
0: Dói nas mãos quando está a puxar as orelhas, não.
1: Ai, mas eu de vez em quando levo um raspanete jeitoso. Tem que ser. Se nós queremos ser. Se queremos apresentar-nos como efetivamente uma boa banda. Não é? Uhum. Apresentar uma alta
0: e honrar os 100 anos da banda de Rubinho.
1: Claro, nós temos que conseguir que isso se concretize. E isso também não é só nos ensaios. Tem que haver um estudo. Não digo diário porque é difícil, mas haver estudo em casa.
0: Esse raspanete é bem aceito? Ou depois sente ao lado, sacana?
1: Ah, depende dos elementos. Eu sei que há deles que não estudam nunca, e sei que há deles que estudam imenso e fartam-se de empenham-se bastante.
0: Tem alguns músicos, alguns executantes, que não precisam sequer de estudar, têm a música toda na cabeça e
1: facilidades, sim. Técnicas, tenho.
0: Eu sei que, por exemplo, eu conheço, eu estou muito ligado à banda à Unja, portanto, sou de lá, e até sou presidente da Assembleia Geral, não sei há quantos anos, e conheço um músico, por acaso é oriundo de um familiar de Ribeira de Ouro, que eu nunca vi.
1: Quem é?
0: É o Tiago Nogueira. Esse é um mocito, assim, forte. O pai, o avô dele era o Sr. Valentim Nogueira, lá da Beiradinho. Um grande naipe de músicos que havia da velha banda da Beiradinho. E esse neto, o Tiago, que é executante da banda da Sobreira, é uma coisa impressionante. Ele para já tem dificuldade em ver. Ele ouve uma música.
1: Vai tudo ouvido, não é?
0: Quase, ele depois toca tudo. Eu às vezes olhava. Ele, alguns ensaios, muitas vezes, até para me entreter, e eu, passado um bocado, já estava a tocar aquilo sozinho, todos a ver com os papéis, e ele, nada. E eu dizia, opa, este indivíduo ou é um craque, ou tem que ter alguma. Até para.
1: Tinha muita destreza, né? E muita facilidade também de curar.
0: Ele chegou a dirigir a banda numa fase em que não havia maestro, era ele que dirigia. E ele dirigia aquilo com uma perna às costas. Não sei se era inato, se era. Pronto, acontecia isso. E eu estava lá a perguntar isso porque não sei se haverá muita gente assim. Não sei se a Fátima tem alguns que fazem tudo, não precisam estudar nada.
1: Tenho. Felizmente, acaba por facilitar um bocadinho ali o processo do ensaio, mas tenho. Eles também precisam de estudar, e há deles que estudam, deles que não estudam, mas é assim todas as bandas, não é só um problema.
0: Olha. Eu sei que trabalha com público já de diversas idades. Sim. É mais fácil para a Fátima tratar e trabalhar com os mais jovens ou com os mais idosos?
1: Depende do que estejamos a falar. Mas, assim, é mais fácil lidar com os novos, porque eu sendo mais velha...
0: A Fátima não é muito mais velha que mais novos.
1: Não, mas parece que há ali uma... Parece que sou uma figura materna também. eles acabam por também respeitar um bocadinho. Não estou a dizer que os entre aspas, mais faixa igual. Etária mais avançada, que não respeita, respeito-me igualmente. Mas é diferente, é um respeito diferente. Eu aprendo imenso quando vou dar ensaio aos meus, eu chamo os meus velhotes, não é? Aprendo imenso, porque eles contam imensas histórias e é muito gratificante essa parte de aprendizagem também.
0: Pois histórias, quer de música, quer de convívios.
1: Convívios, exatamente. Há sempre as chamadas terceiras partes. Depois do ensaio, quando alguém faz aniversário, levam sempre terceira parte. Quando eles têm muitas leguminosas, assim, levam sempre para mim. Portanto, eu tenho sempre a mercearia recheada.
0: Provavelmente não tem sequer necessidade de dar uma cabadela para ter lá sempre grande bico e outras coisas. E até batatas em casa.
1: Não, eles estão sempre a dar. Felizmente,
0: e então, como estava a dizer, sente-se melhor com essa camada mais nova e com a outra camada? É para si mais fácil trabalhar com que setor etário?
1: Assim, neste caso, é difícil também responder, porque assim, os mais novos que eu tenho... que são da banda, embora seja uma banda amadora, já tem alguns músicos profissionais, ou seja, já estão a estudar para isso. Eles estudam música no conservatório, torna a leitura mais fácil.
0: Aí tem alguns que já são assim, já são quase uma Fátima, uma continuidade da Fátima.
1: Exatamente.
0: Aí já tem?
1: Sim, já
0: e assim. E que estão a ir para o conservatório ou já no conservatório?
1: Já estão ingressados no conservatório. E já estão, alguns deles já vão fazer recital agora, do quinto grau e assim. Portanto, já têm um bom percurso.
0: E isso reflete-se muito no desenvolvimento da banda e no grau de execução?
1: Reflete,
0: e são,
1: porque...
0: Essa gente que anda no conservatório é uma espécie de alavanca para os outros, é um motor, ou dizem, apá, quando no conservatório desarrasca, não? É assim,
1: não, eles próprios também tentam ajudar os que não andam também. Mas eles ajudam também a motivar, porque assim, o que não anda no conservatório, obviamente que vê o outro tocar mais, obviamente que ele tendo mais aulas, não é? Mesmo estamos a falar numa escola de música. Um aluno que anda só na escola de música e um aluno que anda na escola de música num conservatório, obviamente.
0: Está um bocadinho à frente.
1: Tem que estar, porque ele tem mais carga horária do que o que não tem no conservatório, não é?
0: Já vamos falar também das escolas de formação, tal e qual como a Fátima andou com o João Valério, ilustre-presidente da Câmara de Oliveira de Frades, também tem a sua escola de música, é da sua responsabilidade também a escola,
1: sim,
0: de música, então já vamos falar disso. Mas estávamos aqui a falar, e já agora ia-lhe perguntar, quando se ouve uma banda, eu gosto de ouvir uma banda, às vezes há músicas que se tornam um bocadinho, eu vou utilizar uma palavra que provavelmente é injusta, um bocadinho mais enfadonha. A Fátima gosta mais dessas músicas clássicas, enfadonhas, ou daquelas músicas que quando estão a serem tocadas põem quase toda a gente a bater palmas e a dançar e etc. Qual é o tipo de música onde a Fátima se sente melhor? Ou entende que tem que ser as duas e cada uma delas tem o seu campo e o seu público e o seu momento?
1: É isso. Nós temos que saber gerir qual é o momento e qual é o público-alvo que nós vamos ter. E consoante isso, nós escolhemos o repertório que entendermos que faça sentido ser tocado naquele momento. Por exemplo, se eu sei que há pessoas que vão lá estar que gostam de ouvir mais música clássica, eu vou ter que sempre tocar algo clássico, uma abertura mais registro clássico,
0: sim,
1: mesmo,
0: sim,
1: não é?
0: Bem.
1: Mas se eu ouvir num concerto que irei fazer, as pessoas só querem mesmo ligeiras, só querem... agora estava a faltar a palavra também, rapsódias, e assim... Ou seja, há uma espécie de, entre aspas, protocolo a ser cumprido, não é?
0: Em termos e o que é que esse protocolo, por exemplo, se tiverem duas bandas, uma
1: é
0: a seguir à outra?
1: Speak.
0: É só mais ou menos o speak.
1: Speak.
0: Como
1: isso.
0: É que funciona o speak? Uma tem que responder à outra, em que nível? Se uma música, por exemplo, se uma está a tocar clássica, a outra, a sua, por exemplo, tem que ir tocar clássica? Não.
1: Supostamente deveria ser assim, deveria ser algo do género. Um começa com passo doble, o outro responde com passo doble. Quem começa, supostamente, é a banda da festa, não é? Depois, posteriormente a isto, há bandas que correspondem, mas eu também já vi despiques em que a banda de fora não responde exatamente ao que foi proposto.
0: E isso chateia a maestrina ou não chateia nada?
1: É assim, no meu caso nunca aconteceu, portanto não posso dizer que chateia, porque nunca aconteceu. Se acontecesse, claro que ficava chateada, não é? Não correspondendo, porque eu também, se me fizessem o mesmo, obviamente que eu não iria gostar. Se eu vou colocar ligeira e respondem-me com uma rapsódia, não faz sentido, não é? Porque depois então vou tocar outro Rhapsody e depois vai haver outro Rhapsody. Então
0: e não saem desse registro. Exato. Não saem desse registro. Já agora, eu sei que as bandas, as nossas, provavelmente quase todas, têm também duas componentes, uma componente profana e tem uma componente religiosa profunda. Portanto, são todas elas, têm uma formação, perdão, têm cantar à missa, tem que tocar à missa. Onde é que a Fátima se sente mais à vontade? Se sente também à vontade em ensaiar canções religiosas, ensaiar os coros? Ou essa é uma área que lhe dá menos entusiasmo, peço desculpa?
1: É igualmente entusiasmante. Acho que é assim. Na verdade, as bandas gostam de ter é concertos, não é? Mas a parte sacra a mim diz muito porque é direção coral e eu adoro direção coral. E, na verdade, sou eu que faço os arranjos para a missa.
0: Portanto, o arranjo musical é feito todo para si, ou seja, canta alto, canta baixo, todas essas coisas.
1: Há uma música existente,
0: sim.
1: E eu pego nela e transformo-a para ser o mais indicado para a banda que
0: está. Está registado na Sociedade Portuguesa de Autores essas coisas?
1: Não.
0: Ah, menina, então está a falhar, porque senão sujeita-se a que vamos buscar isso e não dão os direitos de autoria.
1: Tem mal, eu também não sou forreita a esse ponto.
0: Não, mas não é isso, é até para ficar registado. Portanto, esses coros, eu às vezes vejo, quando estão as bandas numa festa religiosa, uns ficam lá dentro da igreja e outros vêm cá para fora. Portanto, está definido isso, está definido, o António, Manel e João vão para a rua e os outros ficam. É uma escolha deles ou é uma escolha da maestria neste caso?
1: Na associação onde posso dizer que dirijo,
0: estamos a falar da banda
1: da Ribeira Divo, isso não acontece. Só não está na capela ou igreja quem não couber. Porque há capelas que efetivamente só cabem lá 10 pessoas dentro. E aí não dá para a banda toda. A partir do momento em que cabe a banda toda, todos vão para lá. Todos. Não há escolha de fulano, cicrano, vai cantar e o resto
0: eu tenho
1: não.
0: Uma ideia que muitas vezes já vi, bandas, e dá a impressão que não é só isso, a função do espaço. Dá a impressão que há alguns que estão fadados para cantar e tocar à missa e outros que não. Não sei, provavelmente é a minha percepção que está errada.
1: Isso. Também
0: não.
1: Já presenciei
0: isso. No seu caso não é isso?
1: Não.
0: Por exemplo, quer na igreja da Nossa Senhora Dolorosa.
1: Aí é com mesmo todos, ninguém pode faltar. Mesmo com algum álcool que tenham do dia anterior, são obrigados a ir à missa.
0: E cá embaixo na igreja de São Miguel, na igreja paroquial de Ribeira Divo, também estão
1: igual,
0: todos?
1: Ou
0: na sua
1: todos.
0: Igreja de São Pedro, em Arcozelo, está tudo?
1: Tudo.
0: Vai tudo lá para sempre. E vão todos cantar ou o coro é diferente da execução musical?
1: Não, nós temos de instrumental, temos quatro ou cinco instrumentistas, com organista também, e depois tudo é coral. Ou seja, um clarinetista que toca clarinete, mas canta à missa. Pode cantar contralto, se for. Por norma, dividimos por vozes femininas e masculinas. Temos duas vozes femininas, que é a soprano e contralto, vozes agudas e mais graves. E depois na parte masculina temos os tenores e os baixos, tenores mais agudos e graves.
0: Pois, pois. São os baixos. E tudo isso. Tudo isso é organizado pela Fátima, portanto.
1: À disposição
0: das bandas, perdão, das vozes, tudo isso é o seu trabalho. Já há um bocado lhe perguntei se estava arrestado, não está. Mas na sua cabeça está. E tem algum papel com essas pautas para não nos perder?
1: Eu, felizmente, como fui eu que fiz o arranjo, não é? Realizei esse arranjo, esses já foram vários, eu já dirijo de cor, basicamente. Mal era também, sendo eu que acabei por
0: realizar. Ou seja, fecha os olhos, não tem problemas nenhum?
1: Não, já não tenho. Nas missas está tudo muito, muito, muito à vontade.
0: E se fechar os ouvidos?
1: Isso não pode ser, não é? Isso não pode ser. Às vezes há umas afinações e eu basta olhar assim a moto e já sabe que.
0: Topa, Fátima, como é que um maestro, neste caso, topa alguma desafinação?
1: É com experiência também.
0: Como é que no meio das vezes de 40 executantes é capaz de dizer, tu falhaste? Consegue ver isso? Consegue descobrir isso? Ou de vez em quando há umas falhitas que lhe passam ao lado?
1: Isso também pode acontecer, no meio de tantos instrumentistas, não é? Por exemplo, é mais fácil de descobrir um erro realizado por um músico quando nós estamos num ensaio ou num concerto, porque a disposição é completamente diferente do quando, por exemplo, vamos numa arruada ou procissão, não é? Na roda de procissão, os maestros vão ali à frente das tubas, geofones, por aí fora. As madeiras são... Isto depende da disposição de cada maestro que coloca a banda, não é?
0: Isso, essa não há uma espécie de regra instituída, cada maestro tem a sua disposição
1: na, às vezes na roda. Pode haver variações. Pode haver variações nessa formatura.
0: E aí, se houver uma desafinaçãozinha pequenina, a Fátima não dá conta.
1: Se as tubas, por exemplo, estiverem a tocar muito forte, o que é que eu vou ouvir? Na maioria é as tubas, não é? O resto ouço, mas não muito individual.
0: E não põe a mão no ar ou trava. Se as tubas forem muito fortes, não tem algum gesto qualquer que permita fazer, mesmo num arruado, fazer baixar? Não.
1: Não, elas realizam bem as dinâmicas que estão escritas no papel.
0: É?
1: Quando é forte, é forte. Quando é piano, também é piano. Quando é forte, por norma, até são todos, no geral, até bastante fortes também. Um forte, mas forte bonito, espero. Não forte berrado. Mas às vezes dá para descobrir certos erritos que acontecem, e é normal, estamos a falar de humanos, não é? Não somos robôs, felizmente. Portanto, há ali emoção também. Mas às vezes encontra-se erros, outra vez passam assim ao lado. Mas é mais fácil de serem detectados num ensaio ou concerto, do que na procissão ou arruada.
0: Olha, agora falou em uma coisa, são humanos.
1: São humanos.
0: Como é que vem a inteligência artificial a meter-se nestas coisas? Quer da composição, quer até, não sei se na maestria também.
1: Eu
0: já
1: acho
0: pode
1: que é
0: aparecer.
1: Difícil. Na parte da regência em si, acho que é difícil, não é? Porque um humano consegue. Por um lado, ainda bem que a inteligência artificial não consegue, para já não consegue mostrar emoções, não é?
0: Sim, isso não.
1: Portanto, ainda bem, espero que seja assim durante.
0: Espero que seja assim também muitos anos.
1: Mas a verdade é que o maestro, ou neste caso a maestrina, não dirige só compassos, está a dirigir pessoas, está a dirigir emoções, está a partilhar emoções, está a criar memórias, portanto isso tudo faz parte do registro de ser maestro, não é?
0: Estava eu a dizer há bocadinho... Eu sei que há muitos músicos executantes que às vezes não gostam muito das arruadas quando são para aí uma hora de arruadas.
1: Mas uma hora, isso é pouquinho às vezes.
0: Está-me a dizer que há arruadas com muito mais que uma hora?
1: Às vezes acontece arruadas, principalmente procissões, já, felizmente já começam a ser mais regradas um bocadinho, mas tem o senão que é de ser na hora, de, por exemplo, do almoço, que é onde está o sol mais quente, não é?
0: E depois, sobretudo no verão, as grandes bandas é no verão, não é no mês de dezembro.
1: Às vezes são 40 graus e nós temos que fazer uma procissão debaixo de sol. É verdade.
0: Isso.
1: Vão as pessoas com o guarda-chuva e nós ali ao sol.
0: Olha, e consegue, tem que conseguir, lógico, consegue resistir e fazer com que os seus músicos, cansados, estourados, continuem a tocar, ou às vezes sente que alguns vão a desfalecer?
1: Eu sinto que alguns... Isto há uma história muito engraçada.
0: Eu gosto até das histórias engraçadas. Sim.
1: Eu tive um serviço, não há necessidade de nomear, mas tive um serviço em que até me chateei com o mordomo, porque nós tínhamos feito uma arruada, pá, 2 horas e qualquer coisa, debaixo de sol. Estava muito, muito
0: quente. 2 horas?
1: Sim.
0: Isso é um estouro.
1: É. Eu tive músicos a ter que sair da formatura praticamente a desmaiarem. E o mordomo queria que continuássemos a tocar. E havia uma subida muito íngreme. E eu já estava a ficar sem banda. Eles já estavam para tocar, uns já estavam, saíam porque já estavam quase a desmaiar. Eu parei a banda e tive que falar com o mordomo. O mordomo a dizer, não, era impossível. Nós somos humanos, nós não somos nenhumas máquinas que conseguimos fazer este tipo de situações.
0: E eles ouviram e aceitaram a sua crítica.
1: Inicialmente houve ali um atritozinho. Mas pronto, depois até tive o Pedro Santos que me ajudou a dialogar lá.
0: Pedro Santos, que é o presidente da banda, não é?
1: O vice-presidente.
0: O
1: Ricardo Monteiro.
0: Ah, também, que está em Leiria, não é?
1: Exatamente.
0: Ah, pronto, então, eu tenho essas coisas na cabeça. Mas não estava. Agora, eu estava. O Pedro Santos é o presidente da junta, não é?
1: É o presidente da junta, exatamente.
0: Pronto, eu estava com a ideia que ele era.
1: Era presidente, mas não é da banda. Mas
0: tá
1: sim,
0: bem,
1: mas faz parte também muito
0: tá
1: trabalho dessa parte. E faz muito bem também. E então ele ajudou-me ali a dialogar ali com o mordomo. E pronto, e já foi mais regrada a procissão e tudo.
0: Bom,
1: agora já continuamos a ir lá na mesma,
0: sim.
1: Mas é muito mais calmo.
0: Já aceitaram? Pronto.
1: Continuamos a ir a essa
0: festa.
1: Já agora
0: uma pergunta. Há muita festa repetida, isto é, onde já foram uma vez e que sejam convidados 2, 3?
1: Sim, sim, sim. Muitas.
0: Qual é o mercado, entre parênteses, da banda de Ribeira Dia? É mais para onde? Já vão até ao Minho? Minho,
1: nós na verdade, Minho nunca fomos assim muito, não é? Tínhamos a Santa Marta Portuzelo, depois acabámos também por não ir lá, mas temos agora também a Trofa, lá no Porto. Temos assim algumas para o Norte e algumas centro. É mais a nossa...
0: E Sul? Nunca foram ao Algarve, a Faro?
1: Que eu me lembro, não. Fomos também uma vez a Lisboa.
0: Já no tempo da Fátima?
1: Não.
0: Ainda não?
1: Ainda, já foi mesmo há muitos, muitos, muitos anos.
0: Ah, era no tempo da Fátima como executante?
1: Executante, exatamente.
0: eu estava a dizer tempo, mas era como maestrina.
1: Como maestrina, não. Ainda não tivemos essa possibilidade, mas tivemos a uma altura um convite para o Algarve, só que era muito dispendioso ir lá.
0: E eles não pagavam?
1: Não. Ah. E então acabámos por ter que recusar, mas espero que um dia ainda consigamos participar.
0: A Fátima, como maestrina, tem algum papel na contratação ou a direção contrata e a Fátima vai?
1: A direção contrata.
0: Sim, mas perguntam à Fátima se pode ir, se não podem, se é bom, se não é. Como é que fazem essa gestão?
1: Às vezes, assim, há serviços que... Não estamos a falar da parte monetária, não é? Porque essa parte eu tento evitar ao máximo, porque isso não é comigo,
0: pois,
1: não é? Mas vejo que há serviços que são difíceis de efetivamente fazer. E os nossos músicos, às vezes, já conhecem para o que vamos e recusam-se a ir.
0: E o que recusam tenho, como?
1: Recusam-se. Ah, se é para essa festa, então não vou. Isso acontece.
0: Mas porque já é o muito... disseram abertamente?
1: Acontece, porque se a festa exige demasiado de um músico...
0: Ah, seja, é tal a posição, coisa da posição, etc.
1: Posição enorme, a roda enorme, não há condições, não há águas, não há, essas, não há casas de banho. Pois. Essas condições básicas que deveria haver, não há. E se exige tanto do músico, há músicos que acabam por... Não se querem sujeitar a esse tipo de condições. E então dizem mesmo, olha, se esta festa continuar para o ano, eu não vou. Dizem abertamente, pronto, e isso às vezes complica ali um bocadinho a situação com a direção, e é falado abertamente
0: pois,
1: com a direção,
0: também,
1: pronto, e às
0: depois
1: vezes...
0: Depois chega um acordo.
1: Exatamente, chegamos a um acordo.
0: Antes de entrar na parte final, que é falarmos um bocadinho da Escola de Música, eu aqui há bocado falámos na terceira parte. Há boas terceiras partes, ou as terceiras partes incomodam-na, como maestrina? Sentes às vezes assim, epá, está a ser ultrapassado alguns limites, nunca se sentiu isso?
1: Não, enquanto maestrina... Por acaso é uma coisa que não... Também estamos a falar de muitos menores da banda de Ribeirinho, não é? É uma faixa etária muito nova. E então podem beber, não sei o que é que eles bebem, também não estou sempre a tomar conta deles, não é?
0: Mas nunca chegou nenhum a hora de execução a cair.
1: No tempo em que eu estou a dirigir, não.
0: Quer dizer que já tinha sentido antes, claro, como colega.
1: Sim. Não só na banda de Ribeira Di, mas estamos a falar de uma coisa já há imensos anos também, aconteceu uma história assim muito caricata. Mas nas outras bandas também já presenciei isso. Além que houve uma altura, um despique que nós fizemos na Senhora Dolorosa, que uma das bandas que foi contratada para fazer o despique contra nós, na última música decidiram levar álcool para o palco onde nós estávamos, para os meus músicos. E eu disse que estava fora de questão. Eu não admitia qualquer álcool em cima do palco.
0: Enquanto estávamos a atuar.
1: Enquanto estávamos a atuar. Aliás, os músicos podem beber, sim, mas têm os seus limites. Eu não mando neles, mas eles têm que ter uma responsabilidade. Se eu tenho responsabilidade com eles, deve haver um respeito mútuo.
0: Já agora uma pergunta. Eles chamam-na Fátima ou a senhora maestrina?
1: Fátima. Tem deles que me tratam por você? Tem deles que são maioritariamente por tu.
0: Os mais pequenitos, os jovens, Fátima, tu quatro lá.
1: Sim.
0: Os mais idosos é que tratam por você, não.
1: É Fatita.
0: É Fatita de Arcozelo. Olha, a Fatita tem a Escola de Música. Quantos alunos tem na Escola de Música?
1: Eu agora sim, ao certo não sei, mas deveríamos ter uns 30, 40 alunos. São
0: isso
1: bastantes.
0: Quer dizer que tem que ter 30, como chamam os professores, ou como é que chama?
1: Nós professores não temos 30, felizmente, senão não tínhamos banca para pagar isso tudo, não é? Mas nós temos, por acaso, é uma coisa muito interessante falar agora da Escola de Música, porque nós... dentro do nosso leque de professores, todos têm no mínimo a licenciatura ou mestrado na área em que estão.
0: Os professores dos miúdos da
1: formação? Sim, são contratados com
0: mas são dentro são dentro dos executantes ou podem vir de fora?
1: São de fora, na verdade.
0: Ah, são?
1: Porque os da casa ainda são muito novos, ainda estão a aprender mais tarde. Nós temos também da casa, temos um músico que que felizmente está a dar cartadas. E além de ser músico, é também professor na nossa banda. Temos dois, na verdade.
0: Eu sei que a Fátima, além de ser maestra da banda, maestrina, às vezes engano, mas não é para mal, a ser maestrina da banda, dá aulas num conservatório em Santa Combadão. Esse conservatório é a sua função principal?
1: Neste momento, enquanto professora, sim.
0: Ah, enquanto professora. E sei que nessa casa está também o seu ilustre colega aqui de Vozela, Diogo Tavares.
1: Estou enganado,
0: ou é verdade?
1: Da mesma área que ele, formação musical também.
0: Ele também é de formação musical?
1: Formação musical.
0: Vocês têm algum speak entre os dois? Ou não?
1: Não.
0: E se tiver a banda de Vozela e a banda de Ribeira Dio, há essa ideia, vou fazer melhor que tu, não? Não há essa.
1: Nós devemos sempre competir connosco próprios, não é? Nós fazemos um concerto bem, o nosso objetivo é para que o próximo seja melhor do que aquele. Sim. Obviamente que há sempre uma ligeira rivalidade, não vamos mentir, não é? Mas a maior rivalidade deve ser entre nós, então, o trabalho que nós queremos concretizar.
0: Portanto, estão os dois lá, em Santa Comba, andam os dois a dirigir bandas. Como é que a Fátima vê estes novos maestros e maestrinas novitos? Porque antigamente eu via grandes maestros de barriga grande, era aqueles, pronto, era outro naipe de pessoas. Como é que vê esta novidade? Em duas linhas, só porque eu tenho que acabar.
1: Eu não sei, acho que é bom.
0: Vieram trazer uma lufada de ar fresco?
1: Vieram renovar coisas que já precisavam ser renovadas há muito tempo. As bandas precisam efetivamente de ter aqui uma lufada de ar fresco. E felizmente isso já acontece, já não desfazendo de ser, porque lá está, é dado um posto.
0: Sim.
1: E há maestros que têm uma experiência incrível e conseguem, não só através da batuta, mas através de um olhar, dirigir melhor que muitos maestros com uma batuta.
0: E a Fátima, através das palavras, deu-nos aqui uma lição de música, e que nós aqui na Rádio Vozela agradecemos-lhe o ter vindo, e na VFM este programa lá aparece sempre bem. Haja Fátima e obrigado.

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0: acho que a gente faz parte de um grande teatro. 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